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1: Olá, boa noite.
2: Boa noite para você que nos acompanha em todo o país.
1: Quinta-feira, 10 de setembro de 2026.
2: Vamos aos destaques do dia.
1: Fim da taxa das blusinhas.
2: Sancionada a lei que acaba com a cobrança do imposto de 20% sobre compras de até 50 dólares. Luciana Colares de Holanda.
3: O fim da cobrança vale para o imposto federal. As compras internacionais continuam sujeitas ao ICMS, com alíquotas definidas pelos estados e Distrito Federal.
1: Nunca é tarde para aprender.
2: Cadastro da Educação de Jovens e Adultos orienta quem quer voltar a estudar. Luana Karen.
4: A plataforma é um auxílio para o aluno encontrar a oportunidade de matrícula mais adequada à sua realidade.
1: Segurança na hora das compras.
2: Do brinquedo ao eletrodoméstico, verifique o selo de conformidade do Inmetro que garante a segurança do produto.
1: Capacetes, cilindros de gás natural e extintores de incêndio contam ainda com selo digital. Quem explica é Márcio Oliveira, presidente do Instituto.
5: Ele vai pegar a câmera, fazer a foto no QR Code e imediatamente vai ser direcionado para nossa atendente virtual. Ato contínuo, ela vai dizer selo falso ou vai dizer produto aprovado.
2: Hoje na apresentação da Voz do Brasil, Luciano Seixas e Mariana Jungmann.
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2: A chamada taxa das blusinhas agora foi zerada de forma definitiva.
1: O imposto de 20% era aplicado sobre importação de compras de até 50 dólares, ou seja, R$250.
2: E agora serão aplicadas apenas taxas estaduais, o que reduz o custo desses itens.
3: O texto aprovado pelo Congresso Nacional e sancionado nesta quinta-feira acaba com um imposto de 20% sobre compras internacionais de até 50 dólares, a chamada taxa das blusinhas. A cobrança já estava suspensa desde maio com a edição da medida provisória. Agora, com a sanção, se torna definitiva. O ministro da Fazenda, Dario Durigan, explica como funciona hoje o acompanhamento dessas mercadorias que vêm para o Brasil.
6: O desembaraço, ele é expresso. A gente recebe a informação do que vem das empresas desde antes de sair do porto de origem. Todas as empresas sentaram conosco e disseram, não, nós vamos padronizar a caixa. Então a gente sabe o que está dentro, de que empresa que vem, que está cumprindo com regra de proteção criança e adolescente.
3: O fim da cobrança vale apenas para o imposto federal. As compras internacionais continuam sujeitas ao imposto sobre circulação de mercadorias e serviços, o ICMS, com alíquotas definidas pelos estados e pelo Distrito Federal. Serão realizadas avaliações periódicas dos impactos econômicos da lei e, caso sejam identificadas consequências, medidas poderão ser adotadas. A lei também zera impostos de importação de medicamentos destinados a doenças raras e negligenciadas sem similar nacional. Reportagem Luciana Colares de Holanda.
1: Os vales do programa Gás do Povo referentes ao mês de setembro já estão disponíveis. O prazo começou hoje.
2: A informação é do Ministério do Desenvolvimento e Assistência Social, Família e Combate à Fome.
7: A frequência de recebimento do vale varia de acordo com a quantidade de pessoas que compõem a família. Por isso, a orientação é consultar os canais oficiais e verificar se há um vale disponível e até quando ele pode ser usado. Os canais oficiais são o aplicativo Meu Social, o portal Cidadão Caixa, o Disque Social 121 com ligação gratuita e o site gasdopovo.mds.gov.br. Repetindo, gasdopovo.mds.gov.br. Por estes canais, também é possível localizar as revendas credenciadas ao programa. A Secretária Nacional de Integração e Articulação de Plataformas Sociais Eletrônicas do MDS, Ana Lúcia Alonso, fala sobre a quantidade de vales disponíveis para cada tamanho de família.
8: O período é definido pela quantidade de pessoas na família. Famílias com mais de 4 pessoas, a cada 2 meses tem um novo vale. Família de 2 ou 3 pessoas, a cada 3 meses. E todo dia 10 tem vale novo. Então é só ficar atento com a data fim e receber a nova recarga do gás, garantindo assim a alimentação do dia a dia e a qualidade de vida, dignidade para as famílias brasileiras.
7: Os vales garantem a recarga do botijão de gás de cozinha de 13 quilos. Para fazer a recarga, a família deve levar o botijão vazio até a revenda credenciada. Para trocar o vale pela recarga, os beneficiários podem usar o cartão do Bolsa Família com chip, o cartão de débito da Caixa ou o CPF da pessoa responsável familiar. Neste caso do CPF, o responsável familiar vai receber um código enviado por SMS para o celular cadastrado na Caixa Econômica. O código recebido por SMS deve ser utilizado somente no momento da validação da recarga. O MDS orienta que o código não seja compartilhado por WhatsApp, telefone ou com outras pessoas. Acesse gov.br/MDS e saiba quem pode ser beneficiário do Gás do Povo. Reportagem Érica Brás.
1: Nesta semana, comemora-se o Dia Mundial da Alfabetização, fase do ensino que é a base para o desenvolvimento de um indivíduo.
2: Ela garante o acesso a informações básicas e aos direitos fundamentais e abre portas para o futuro, mesmo quando ocorre depois da idade recomendada.
1: E é sobre a educação de jovens e adultos que vamos falar nessa reportagem, a partir da história de Nelma Maria, que nasceu no interior de Pernambuco.
2: Para que essa modalidade de ensino chegue a mais pessoas, foi criado um cadastro online acessível a qualquer um que quer voltar ou começar a estudar.
9: Filha única, na infância, Nelma Maria não teve outra opção que não trabalhar para ajudar em casa. Uma fase da vida que ficou marcada na memória.
10: Eu nasci e me criei na roça, trabalhando. Com 7 anos, tomava conta de um monte de bicho. E dali não era para sair para lugar nenhum.
9: Foi na terceira idade, aos 65 anos, que Nelma conseguiu, enfim, sentar em uma sala de aula. Ela é aluna da Educação de Jovens e Adultos, no Centro de Ensino Médio 3 da Ceilândia, cidade que fica a cerca de 35 quilômetros do centro de Brasília.
10: Era o meu sonho estudar. E depois que eu vim para essa escola, pronto, foi a minha felicidade, foi a minha alegria. E quando eu entrei, eu não sabia de nada. Eu errava tudinho. Agora não, tá tudo mais fácil para mim. Prova de português, passei, ganhei 9,5, na outra ganhei 7. Matemática, eu só errei 3. Eu fiquei tão feliz que eu saí daqui, eu tava flutuando.
9: A educação de jovens e adultos atende pessoas dos mais diferentes níveis de alfabetização e é um direito garantido por lei. Como lembra a secretária de Educação Continuada, alfabetização de jovens e adultos, diversidade e inclusão do Ministério da Educação, Zara Figueiredo.
11: Quando a gente tem, por exemplo, na Constituição, o artigo 205, dizendo que a educação é um dever do Estado e um direito do indivíduo, esse direito é para todos aqueles que estão na idade educacional, mas também aqueles que não tiveram acesso na idade considerada recomendada. Portanto, a EJA está dentro desse bojo constitucional.
9: Segundo o Censo Escolar de 2025, o país tinha mais de 2.200.000 estudantes matriculados na EJA em quase 30 mil instituições de ensino. Fernando Lourenço, diretor do Centro de Ensino Médio 3 da Ceilândia, onde estuda a Nelma Maria, que conhecemos no início desta reportagem, explica que a escola se preparou para acolher as diferentes realidades dos alunos. Mais da metade das 64 turmas da instituição de ensino são turmas da educação de jovens e adultos.
12: São dois mundos diferentes. O ensino médio regular é uma coisa e a educação de jovens e adultos é outra. O público é diferente, os professores são diferentes, todo o planejamento é diferente.
9: Professora da instituição, Etienne Melina, afirma que aprende todos os dias com os alunos da EJA. Ela diz que para manter o aluno dentro de sala de aula, a motivação precisa ser constante.
13: É um trabalho diário, porque todos os dias para eles vem tem alguma coisa diferente que acontece na vida deles, uma situação ou uma promoção no trabalho que modifica toda a rotina deles. Então, é sempre um trabalho diário de manter aquele aluno ali.
9: Para facilitar o acesso de pessoas que não tiveram a oportunidade de concluir a educação básica na idade regular, foi criado o Cadastro da Educação de Jovens e Adultos. A plataforma é um auxílio para o aluno encontrar a oportunidade de matrícula mais adequada à sua realidade. O endereço é cadeja.mec.gov.br. Reportagem Luana Karen.
1: Uma solução inovadora para um problema grave e bastante comum, o chamado pé diabético.
2: Cientistas da Universidade de Brasília uniram látex natural e luz de LED em uma tecnologia que acelera a cicatrização de feridas causadas pela doença.
1: Os curativos desenvolvidos pelos pesquisadores prometem reduzir o caminho da recuperação dos pacientes.
2: Saiba mais no quadro Ciência na Prática.
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15: Uma tecnologia desenvolvida no coração do Brasil promete transformar o tratamento de feridas crônicas. Uma combinação de látex e luz de LED acelera a cicatrização do chamado pé diabético.
16: Eu sou o professor Adson da Rocha, professor e pesquisador da Universidade de Brasília e coordenador adjunto do projeto RAFA, desenvolvido especialmente para auxiliar no tratamento de feridas associadas ao pé diabético. O projeto RAFA nasceu a partir da experiência e das pesquisas voltadas para o tratamento de feridas de difícil cicatrização. A ideia fundamental foi combinar dois elementos que já são reconhecidos por seu potencial de favorecer o processo de cicatrização. O primeiro é uma película produzida a partir do látex natural e o segundo é a luz vermelha emitida por LED. No projeto RAFA, esses dois elementos são utilizados de maneira combinada.
15: A pesquisa alia o poder regenerativo da borracha natural e a capacidade de recuperação de tecidos pela luz de LED. O projeto caminha para se tornar um tratamento disponível para toda a população.
16: Os resultados obtidos até agora foram bastante positivos. Nesses estudos, nós observamos uma melhora significativa no processo de cicatrização e uma redução de tempo necessário para a cura das feridas quando comparado ao tratamento convencional. Atualmente, a tecnologia passou já por testes clínicos, né? E ele foi licenciado para uma empresa. A expectativa é que, concluídas essas etapas regulatórias necessárias, essa tecnologia possa chegar à população e tornar-se mais uma alternativa para o tratamento das complicações do pé diabético.
15: Acompanhe a pesquisa na página da Universidade de Brasília. E esse foi o Ciência na Prática, com produção de Warby Calil e edição de Edinaldo Júnior. E nosso encontro com o Saber Científico volta na próxima semana. Até lá.
1: Só em 2025, a Polícia Rodoviária Federal registrou mais de 22.700 infrações por motoristas não estarem usando cadeirinha e equipamentos de retenção, como o Bebê Conforto.
2: O Bebê Conforto é um dos primeiros equipamentos onde a criança fica e é colocada após o nascimento. Por isso, deve oferecer segurança aos pequenos.
1: Na hora de comprar, é importante ficar de olho se o equipamento está dentro das regras e possui o selo do Inmetro, o Instituto Nacional de Metrologia, Qualidade e Tecnologia.
17: Na hora de comprar o Bebê Conforto, segurança deve vir antes do preço ou da aparência. Para escolher o modelo certo, pais e responsáveis precisam observar as características da criança e as orientações do fabricante. Um dos primeiros itens a conferir é o selo de identificação da conformidade do Inmetro. No Brasil, os dispositivos de retenção para crianças têm certificação obrigatória e precisam atender os requisitos técnicos definidos pelo Instituto. O chefe de divisão de regulamentação e qualidade regulatória do Inmetro, Hércules Souza, explica que o selo significa que o produto passou por todos os testes de segurança.
18: O selo do Inmetro, né? Ele é a evidência de que, de fato, esse objeto, componente, esse equipamento, o Bebê Conforto, de fato, passou pelos ensaios, né, estabelecidos estabelecidos pelos requisitos técnicos do Inmetro e atendem, portanto, a esse requisito estabelecido de maneira compulsória no país. Então, dispositivo de retenção para criança, incluindo aí bebê conforto, é um produto que tem que ser certificado compulsoriamente no Brasil.
17: Também é preciso conferir no produto e no manual os limites de peso e altura indicados pelo fabricante. As informações são importantes para saber se aquele modelo é adequado para a criança. A Diana Carajá, empresária de uma loja de bebês em Brasília, destaca que os pais precisam ficar atentos à segurança e o conforto dos aparelhos.
19: É um dos primeiros ambientes que o recém-nascido vai ter que se adaptar. Segurança, conforto são prioridade. A marca é algo que você pode considerar como um ponto mais secundário.
17: Para bebês de até um ano ou com até 13 quilos, dentro do limite definido pelo fabricante, o bebê conforto deve ser usado no banco traseiro e de costas para o movimento do veículo. Em caso de dúvida ou irregularidade, o consumidor pode procurar os canais oficiais do Inmetro. Reportagem Pablo Mundim.
2: Não são só os bebês conforto que precisam de selo de conformidade. São 600 produtos que passaram a receber o selo do Inmetro, que atesta a qualidade e a confiabilidade do produto.
1: E para reformar a segurança, capacete, gás veicular e extintor de incêndio contam também com um QR Code, onde o consumidor pode checar na palma da mão se o selo é verdadeiro ou se houve falsificação.
2: Nós conversamos com Márcio Oliveira, presidente do Instituto, sobre essas inovações e o trabalho de testagem e garantia realizado pelo Inmetro. Acompanhe.
1: Presidente, bem-vindo à Voz do Brasil, um prazer ter o senhor com a gente aqui. Vamos falar sobre essa nova exigência dos capacetes para motociclistas, que agora eles têm que ter o selo de conformidade do Inmetro, né? O que que esse selo garante em relação aos capacetes?
20: Obrigado pelo convite, é uma grande satisfação poder falar um pouco das ações do Inmetro a toda a população, a todos os consumidores. Bom, na verdade, o capacete, ele é um dos 600 produtos regulamentados pelo Inmetro. Isso significa que capacete, brinquedo, gás natural veicular, cilindro, só pode ser fabricado ou comercializado no Brasil se for certificado. Nós criamos uma plataforma chamada Inmetro na palma da mão. E na primeira etapa, nós envolvemos os capacetes, daí a nova exigência, capacetes, cilindros de gás natural veicular e extintores de incêndio. Esses três produtos foram escolhidos face as grandes denúncias e as grandes notificações de acidentes. Nós criamos essa nova marca, que é o selo digital do Inmetro, onde possui 5 itens de segurança que o consumidor pode identificar na hora, no simples fato de movimentar o capacete. Então, quando o consumidor movimenta o capacete, o selo aparece aprovado, ou então aparece a marca do Inmetro. Se não aparecer nessa logomarca, já é um indício de reprovação. Mas o item de maior segurança é exatamente o QR Code. Então, o consumidor, por meio de um aplicativo chamado Inmetro na palma da mão, que pode ser baixado no Android e iOS, de forma muito simples, sem muitas etapas, ele vai pegar a câmera, fazer a foto no QR Code e imediatamente vai ser direcionado para nossa atendente virtual, chamada A Medida. A Medida, com uma linguagem muito simples, vai perguntar: está com dúvida na compra desse capacete? O consumidor vai falar sim. Ato contínuo, ela vai dizer selo falso, ou vai dizer produto aprovado.
1: O Inmetro realiza testes que atestam a segurança. A gente está falando aqui dos capacetes, mas a gente poderia estar falando, por exemplo, de brinquedos, ou o senhor falou dos cilindros de gás natural, ou seja, coisas muito sensíveis do ponto de vista do estrago, né, que podem causar. Então, eu queria que o senhor falasse um pouco mais sobre esses testes de segurança, como que eles são feitos, como que o Inmetro atesta a segurança dos produtos.
20: Além do fortalecimento da economia do nosso país, porque deixa a concorrência de forma competitiva, eliminando exatamente a pirataria, a concorrência desleal. Mas além de toda essa questão econômica, existe o principal, que é a segurança. Nós temos nos anos anteriores registros de acidente doméstico com brinquedo, por exemplo, brinquedo que ao cair de uma altura pequena solta parte pequena. É muito comum uma criança até 3 anos de idade colocar na boca e causar um sufocamento. Então, são situações que jamais esse brinquedo seria aprovado pelo Inmetro. Nós temos ensaios em nossos laboratórios que simulam a garganta da criança. Então, são realizados vários ensaios. Nós identificamos material tóxico na tinta. Também é comum a criança colocar o brinquedo na boca e ali estaria sendo contaminada. Brinquedos elásticos, já aconteceram casos de sufocamento, de enforcamento. Então são riscos que são eliminados quando existe a marca do Inmetro. Daí a grande relevância desse projeto. O consumidor levar para casa um produto certificado achando que está aprovado e na verdade o selo é falso é um risco realmente em potencial. Mariana, são 600 produtos regulamentados pelo Inmetro, fora os instrumentos de pesar e medir, como a balança que você paga em função do peso, os radares no Brasil que você paga em função da velocidade que foi medida. O radar está mostrando que você a limite da via 80 quilômetros e você recebe uma multa dizendo que você ultrapassou essa velocidade. Será que esse radar está verificado pelo Inmetro? Isso é a população que tem que tomar conhecimento, solicitar do órgão de trânsito as informações ou visitar o nosso site do Inmetro. Então lá existe todas as informações. Ao abastecer seu veículo, aparece na bomba 20 litros. Será se saiu esses 20 litros, foi colocado no seu tanque? Então nós temos toda essa infraestrutura da qualidade no país, são mais de 12 mil técnicos realizando de forma preventiva esse trabalho em todo o país.
1: Muito bem, nós conversamos com Márcio André Oliveira, presidente do Inmetro. Muito obrigada, presidente, pela sua entrevista à Voz do Brasil.
20: Uma vez agradecemos muito a oportunidade e no caso de dúvidas, reclamações, denúncias, também nós temos à disposição da população a nossa ouvidoria. O número é o 0800-285-1818. 0800-285-1818. Muito obrigado.
1: E o Inmetro alerta sobre uma mensagem falsa que vem sendo enviada em nome da instituição.
2: O comunicado tem como alvo empresas e cidadãos e simula uma comunicação oficial relacionada a uma suposta inspeção.
1: A mensagem apresenta dados como número de processo, data de fiscalização, possíveis penalidades e prazo para regularização.
2: E inclui um botão com a indicação acessar notificação. O recurso pode ser utilizado para induzir o destinatário a clicar em links maliciosos ou fornecer informações.
1: O Inmetro esclarece que não emitiu o documento e reforça que a mensagem não deve ser considerada uma comunicação oficial.
2: Qualquer dúvida, a ouvidoria do Instituto pode ser acionada pelo site gov.br/Inmetro ou pelo telefone 0800-285-1818.
1: A operação do Ministério do Trabalho e Emprego resgatou mais de 400 trabalhadores de condições análogas à escravidão.
2: Desse total, mais da metade foram registrados apenas em Minas Gerais.
0: A operação resgatou 479 trabalhadores de condições análogas à escravidão. Entre os resgatados estavam 75 mulheres, 13 crianças e adolescentes e 66 migrantes, vindos de países como Argentina, Uruguai, Venezuela e Guiné-Bissau. Para realizar esse resgate, foram feitas 231 ações de fiscalização. As ações se concentraram principalmente no meio rural, no cultivo de café, cebola e batata inglesa. Houve resgate também no meio urbano, sobretudo nas construções. Há ainda casos de trabalho doméstico forçado. Em uma das situações, uma mulher de 51 anos era mantida trabalhando para uma família desde os 10 anos de idade, sem salário regular. Os empregadores foram notificados a rescindir os contratos de trabalho e a pagar aos trabalhadores um total de mais de R$1.400.000 em verbas trabalhistas e rescisórias. Os resgatados também receberão um seguro-desemprego especial. Se você desconfia de alguma ação de trabalho forçado, faça sua denúncia de forma sigilosa pela internet no sistema IP, no site ip.cit.trabalho.gov.br. Márcia Fernandes, para a Voz do Brasil.
1: E o Ministério do Trabalho e Emprego estabeleceu prazo de 60 dias para que todos os nutricionistas, empresas beneficiárias, empresas fornecedoras e empresas facilitadoras realizem o recadastramento integral no PAT, o Programa de Alimentação do Trabalhador.
2: O prazo termina em 9 de novembro e o não cumprimento resulta na exclusão automática do cadastro no programa.
1: O recadastramento deve ser realizado em novopat.trabalho.gov.br.
2: E essas foram as informações, as notícias do governo federal.
1: Uma realização da Secretaria de Comunicação Social da Presidência da República.
2: Com produção da empresa Brasil de Comunicação.
1: Fique agora com as notícias do Poder Judiciário e do Congresso Nacional. Boa noite.
2: Boa noite, até amanhã.
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0: Campanha Setembro Amarelo sobre a saúde mental nas empresas.
1: Boa noite, eu sou o Arthur Filho.
0: E eu sou Walter Lima.
1: O ministro Flávio Dino do Supremo Tribunal Federal retirou o sigilo da decisão proferida que autorizou a operação da Polícia Federal realizada nesta quinta-feira no âmbito de ação que investiga o repasse de emendas parlamentares para empresas ligadas ao filme Dark Horse, que retrata a trajetória do ex-presidente Jair Bolsonaro.
0: De acordo com a Polícia Federal, as investigações apontam a existência de uma organização criminosa formada por agentes públicos e privados, suspeita de direcionar verbas públicas para empresas subcontratadas de forma irregular, sem comprovação da efetiva prestação dos serviços contratados.
1: Entre os alvos dos mandados de busca e apreensão da operação estão o deputado federal Mário Frias e a da produtora de Dark Horse, Karina Gama.
0: Na decisão, o ministro Flávio Dino destacou que, por envolver a autoridade conforme por prerrogativa de função, impõe-se a remessa imediata ao Supremo Tribunal Federal.
1: A terceira turma do Superior Tribunal de Justiça, o STJ, decidiu que o plano de saúde não pode interromper de forma repentina o tratamento multidisciplinar de um paciente com TDAH.
0: Essa regra se aplica mesmo quando a operadora tenha exercido regularmente o direito de rescindir um contrato coletivo. Kátia Gomes.
2: O caso envolveu uma criança que fazia acompanhamento multidisciplinar para TDAH quando o contrato do plano de saúde foi rescindido. A operadora alegou que o acompanhamento não seria indispensável à sobrevivência da paciente. O colegiado deu parcial provimento ao recurso. Segundo a relatora, ministra Nancy Andrighi, a legislação prevê a necessidade de acompanhamento integral de pessoas com TDAH, inclusive com equipe multidisciplinar. Ela ressaltou que a proteção não significa assistência vitalícia, mas a cobertura deve durar por tempo razoável até alta médica, estabilização clínica ou uma alternativa que garanta a continuidade do tratamento.
1: A campanha Setembro Amarelo reforça a importância de falar sobre saúde mental também nas empresas.
0: A Justiça do Trabalho tem acompanhado de perto essa realidade. Larissa Batista.
3: Em 2025, mais de 546 mil benefícios por incapacidade temporária foram concedidos pela Previdência Social, relacionados a transtornos mentais e comportamentais. Em um caso recente, o TST determinou indenização a um bancário após reconhecer que a pressão por metas, os anos em cargos de chefia e os afastamentos médicos contribuíram para agravar o seu quadro depressivo. Atenta a esse cenário, a Justiça do Trabalho promove ações em defesa da saúde mental por meio do programa Trabalho Seguro. Se precisar de ajuda, ligue 188.
1: Ministério Público Federal fecha acordo que destina mais de R$1.800.000 ao Sistema Único de Saúde, o SUS, no Rio Grande do Sul.
0: O acordo prevê ainda 12 meses de prestação de serviços à comunidade. Vanessa Pereira.
4: O acordo de não persecução penal foi firmado entre o Ministério Público Federal e duas investigadas, a sócia proprietária e a supervisora comercial de uma empresa fornecedora de materiais médico-hospitalares por corrupção ativa e associação criminosa em esquema de pagamento de propina a médicos do SUS no município de Passo Fundo, no Rio Grande do Sul. Segundo o acordo, os mais de R$1.800.000 serão repassados ao SUS. Além das obrigações financeiras, cada investigada deverá prestar 4 horas semanais de serviços à comunidade durante um ano.
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1: A você, uma boa noite.
0: E até amanhã.

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1: Eu sou Paula Groba.
2: E eu sou Humberto Pinheiro.
1: E estes são os destaques de hoje do Jornal do Senado, que começa agora.
2: Sancionada lei que acaba com taxa das blusinhas para compras internacionais de até 50 dólares.
1: União terá fundo para

0: gratuito à justiça.
1: Setembro Amarelo. Senado debate prevenção do suicídio e valorização da vida.
0: Boa noite.
2: Boa noite.
0: Foi sancionada a lei que acaba com a chamada taxa das blusinhas sobre compras internacionais de até $50.
2: A norma acaba com a cobrança de 20% de imposto de importação. O texto foi aprovado pelo Congresso Nacional na semana passada. Senadores defenderam que a medida deve beneficiar os consumidores com menor poder de compra. Repórter Lana Dias.
3: Foi oficializado em lei o fim do imposto de importação de 20% sobre compras internacionais de até $50, a chamada taxa das blusinhas. A norma também diminui de 60% para 30% a tarifa sobre mercadorias de até $3.000. A lei altera a cobrança do imposto de importação, mas as compras ainda continuam sendo tributadas pelo ICMS, imposto que pode variar de acordo com o estado. Quando a proposta foi aprovada no plenário do Senado, a relatora, senadora Leila Barros, do PDT do Distrito Federal, afirmou que a medida deve beneficiar os consumidores com menor poder de compra.
4: E nós sabemos quem são muitos dos brasileiros que utilizam essas compras de pequeno valor. São pessoas que procuram um produto mais barato, são famílias que precisam fazer o orçamento caber no final do mês, são trabalhadores que pesquisam preço, comparam alternativas e encontram no comércio eletrônico uma maneira de ampliar o seu poder de compra.
3: A princípio, as regras foram determinadas por medida provisória do Poder Executivo, que estava em vigor desde maio. Mas o texto recebeu modificações no Congresso Nacional. Uma delas foi a isenção da tarifa sobre medicamentos importados para tratamento de doenças raras ou negligenciadas que não tenham similar nacional. Também foi incluída a avaliação periódica pelo Ministério da Fazenda para verificar os efeitos econômicos da medida. A primeira deverá ser feita no prazo de 3 meses e as próximas em um intervalo de até 6 meses cada, abrangendo setores de têxteis e vestuário, calçados, acessórios, brinquedos e cosméticos. O regime de tributação também deve passar por avaliação anual do Congresso Nacional. O Poder Executivo fica autorizado a estabelecer limites de frequência nas compras, para evitar o fracionamento de remessas e a utilização da isenção para fins comerciais.
0: Uma nova lei também sancionada mudou as regras da relação entre contribuintes e o fisco. Na prática, a ideia é ter multas mais proporcionais e dar mais caminhos para resolver divergências sem precisar ir à justiça. A regra geral agora é que a multa não ultrapasse 75% do imposto devido e quem regularizar a situação por conta própria poderá ter desconto na penalidade. O desconto é maior para quem paga ou parcela a dívida logo no início da discussão. Em casos mais graves, como fraude ou sonegação, a multa poderá chegar a 100%. Para quem é reincidente, pode chegar a 150%.
2: A lei também amplia a possibilidade de acordos entre o contribuinte e o fisco por meio de mediação e transação tributária e prevê a arbitragem especial tributária em que um terceiro imparcial poderá decidir o conflito sem que a disputa precise chegar ao judiciário. Para o relator da proposta, senador Efraim Filho, do PL da Paraíba, as mudanças reduzem a burocracia e dão mais segurança jurídica ao bom contribuinte.
5: O objetivo não é enfraquecer a administração pública, também não é criar privilégio para o contribuinte. O objetivo é construir equilíbrio, cobrar corretamente de quem deve, combater fraude e sonegação, mas preservar garantias mínimas para o contribuinte de boa fé.
0: O senador Flávio Arnes, do PSB do Paraná, destacou a importância da proposta que permite o saque do FGTS quando o trabalhador ou seu dependente for diagnosticado com esclerose múltipla ou esclerose lateral amiotrófica, conhecida como ELA. O projeto já foi aprovado pelo Senado e atualmente está em análise na Câmara dos Deputados.
2: O parlamentar enfatizou que a medida reconhece que as consequências do diagnóstico não se limitam a questões de saúde, mas atingem outras áreas da vida do paciente. Dados da Associação Brasileira de Esclerose Múltipla apontam que cerca de 40 mil brasileiros convivem com a condição autoimune, que afeta o sistema nervoso central e pode gerar desde dificuldades motoras até problemas cognitivos e visuais.
6: Essa proposta reconhece que o diagnóstico de uma doença crônica produz impactos que ultrapassam a dimensão clínica e atingem toda a organização familiar e financeira. financeira.
0: E uma nova lei criou um fundo para ampliar o acesso gratuito à justiça para pessoas que precisam de assistência.
2: A norma ainda determina que a execução dos recursos do fundo seja divulgada em um portal público de transparência. Repórter Patrícia Oliveira.
7: Para fortalecer a Defensoria Pública da União, um novo fundo deverá promover a prestação de assistência jurídica gratuita a quem não tem condições de pagar. O fundo teve origem em projeto de lei aprovado no Senado e de iniciativa da própria Defensoria. Entre as fontes de recursos estão dotações do orçamento e 5% das custas recolhidas na Justiça da União. Em plenário, o senador Eduardo Gomes, do PL de Tocantins, destacou que o fundo deve aumentar a capacidade de atendimento à população,
8: contribuindo para ampliação e qualificação do acesso à justiça e para a promoção dos direitos fundamentais, especialmente das pessoas em situação de vulnerabilidade.
7: A nova lei também determina que a execução dos recursos do fundo seja divulgada em um portal público de transparência. A lei entrará em vigor em outubro, 45 dias após a publicação.
0: E as futuras polícias municipais poderão ter mais autonomia para serem criadas. O Senado analisa uma mudança na PEC da Segurança Pública que retira a exigência do aval dos conselhos estaduais para a criação dessas corporações.
2: A emenda será analisada na próxima reunião da Comissão de Constituição e Justiça. Repórter Bruno Lourenço.
9: A PEC da Segurança diz que os municípios poderão constituir polícias para o policiamento ostensivo e comunitário e que essas corporações passarão por uma certificação periódica pelo Conselho Estadual de Segurança Pública e Defesa Social. O senador Alessandro Vieira, do MDB de Sergipe, apresentou um pedido para retirar o dispositivo.
10: Ao criar uma nova instância política de controle e fiscalização de um ente federado por outro, porque observe, esse Conselho Estadual, ele vai interferir na autonomia de um órgão municipal. E isso não faz sentido do seu ponto de vista jurídico.
9: O relator Rogério Carvalho, do PT de Sergipe, defende a chamada acreditação para buscar padronização e qualidade.
11: É para garantir que as normas federais únicas, ou seja, um sistema de referência, uma norma federal, se aquelas normas estão ou não sendo aplicadas por aquela corporação que está nascendo.
9: A emenda que retira a acreditação das polícias municipais por um conselho estadual deve ser analisada na próxima reunião da CCJ.
0: O silêncio também pode ser um sinal de alerta quando o assunto for depressão e ansiedade. No Setembro Amarelo, a Comissão de Direitos Humanos debateu formas de prevenir o suicídio e de fortalecer a valorização da vida.
2: Especialistas destacaram a importância de identificar situações de fragilidade emocional e apresentaram redes de apoio que podem ajudar quem enfrenta momentos de crise. Repórter Douglas Castilho.
12: Amarelo é a cor que representa um sinal de alerta. São 720 mil pessoas no mundo todo ano, segundo a OMS, vítimas de uma dor às vezes visível só para quem sofre. A presidente da Comissão de Direitos Humanos, senadora Damaris Alves, do Republicanos do Distrito Federal, destacou que a questão é mais complexa do que a depressão e precisa de uma abordagem também complexa.
13: Prevenir significa, portanto, atuar também nas escolas, nas famílias, nas comunidades. Enfrentar o bullying, o cyberbullying e as violências. Promover competências socioemocionais e identificar precocemente sinais de sofrimento e garantir acesso oportuno ao cuidado.
12: O representante do Centro de Valorização da Vida, CVV, Alan Teixeira Lima, apresentou o trabalho da instituição que é referência internacional no tema.
14: Nós somos mais conhecidos pelo telefone 188. No último ano, a gente fez 2 milhões de apoios emocionais. Uma pessoa pode ligar quantas vezes quiser para o CVV.
12: Outro canal de apoio é a Rede Pode Falar, voltada ao apoio a jovens que tenham de 13 a 25 anos, período em que o suicídio figura entre as principais causas de morte. Se precisar, peça ajuda.
2: Edição de Paula Groba e trabalhos técnicos de Eliseu Caires. O Jornal do Senado fica por aqui. Acompanhe agora as notícias da Câmara dos Deputados. Boa noite.
0: Boa noite e até amanhã.
15: Jornal Câmara dos Deputados. Câmara pode incluir sardinha em lata na lista de produtos da cesta básica.
16: Proposta prorroga bolsas de ensino superior por nascimento de um filho.
17: Projeto cria política para acompanhar tecnologias criadas pela sociedade.
18: Boa noite. Avança na Câmara a proposta que institui uma política nacional para o acompanhamento de tecnologias desenvolvidas pela sociedade. A repórter Mônica Tati tem os detalhes.
19: Proposta em análise na Câmara institui a Política Nacional de Tecnologia Social. O projeto, apresentado pela deputada Jandira Fegali, do PCdoB do Rio de Janeiro, define a tecnologia social como um conjunto de processos coletivos, colaborativos e interdisciplinares que priorizam a inovação tecnológica voltada à democratização do desenvolvimento. Jandira Fegali fala sobre a importância de criar uma política para o setor, aproveitando a criatividade da sociedade.
20: Por exemplo, nas comunidades, nas favelas, em todo canto, período da enchente semiárido, que tecnologia o povo usa para dar suas soluções. A moeda complementar foi uma solução popular que começou no Ceará.
18: E muitos penados lucrem com a violência e com a dor das vítimas.
21: Projeto de Pedro Lucas Fernandes, do União do Maranhão, determina que as unidades da Casa da Mulher Brasileira ofereçam acesso facilitado à perícia médico-legal para as vítimas de violência doméstica. O deputado explica que o exame poderá ser feito na própria unidade.
18: A ideia, segundo Pedro Lucas Fernandes, é evitar que a vítima se desloque para diferentes órgãos e enfrente novos constrangimentos, além de reduzir o risco da perda de provas. O texto também prevê atendimento humanizado e cooperação entre União, Estados, Distrito Federal e municípios.
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23: Justiça.
21: Marcelo Crivella, do Republicanos do Rio de Janeiro, destaca a promulgação de lei que responsabiliza civilmente pais ou mães por abandono afetivo dos filhos. O parlamentar afirma que o pagamento de pensão não substitui a presença familiar na rotina da criança.
24: Não basta pagar a pensão para o filho. É preciso que o pai ou a mãe participem da vida dele. Uma criança adoece, então o pai não vai estar lá para dar apoio a ela? Uma criança passa numa prova ou fica reprovada, ela não vai ter o carinho do pai? E uma criança que vai disputar uma competição na escola, os pais dos outros estão presentes e o dela ausente? Essa lei do abandono afetivo tornou um ilícito civil. Eu gostaria que fosse crime, mas o Congresso assim não aprovou. Ficou apenas o ilícito. Portanto, terá que pagar indenização pelo abandono afetivo.
18: Marcelo Crivella avalia que a nova lei pode reeducar responsáveis que cumprem obrigações financeiras, mas se afastam da vida dos filhos. Ele observa que a indenização passa a ser aplicada quando a ausência afetiva causar prejuízo à criança ou ao adolescente.
21: Termina agora o jornal Câmara dos Deputados, produzido pela Rádio Câmara, com trabalhos técnicos de Wellington Teles e apresentação de Luciana Vieira e Val Monteiro. Boa noite.
18: A Voz do Brasil está de volta amanhã. Uma boa noite para você.
25: 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Boa noite.

0: 10:01.
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0: certa.
1: 10:16.
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0: 10:37.
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0: 10:52.
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0: 11:30.
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1:44.

0: certa.
1: 2:09.
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0: hora certa.
1: 3:21.
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0: 3:37.
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0: hora certa.
1: 3:51. 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
13: 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Filhos e filhas, coração santo, dilatado de amor, acolhe os nossos pedidos nesta manhã de sexta-feira, quando nesta semana da pátria rezamos pela pátria e rezamos por todos os brasileiros em pleno mês da Bíblia. Coração santo, nos abençoe neste dia, em nome do Pai, do Filho e do Espírito Santo, amém. Senhor Jesus, foram tuas as palavras: eu sou a luz do mundo. Quem me segue não andará nas trevas, mas terá a luz da vida. Senhor, eu creio e professo que, de fato, és a única luz que não tem fim. E é por isso, Senhor, que peço: iluminai a nossa pátria nessa semana da pátria, da cidadania, dos bons cristãos. Iluminai os governantes para que possam exercer o poder no serviço do bem comum. Iluminai, Senhor, todas as situações de conflito nas cidades e no campo. Que a nossa pátria possa valorizar a todos, dando dignidade, o pão de cada dia, saúde, educação. Senhor, Senhor Jesus, luz do mundo, eu também peço e suplico: ilumina minha existência. No início desta manhã, por intercessão de Nossa Senhora da Luz, afasta o que obscurece o horizonte da minha vida. Afasta o que me impede de ver este dia que começa com esperança. Dissipa, Senhor, a névoa da incredulidade. Dissipa, Senhor, a escuridão da mentira. Dissipa as trevas do pecado. Faz, Senhor, que a luz da fé, da Eucaristia, da palavra de Deus neste mês seja a verdade para a nossa vida. Não permita, Senhor, que os ventos do mundo, as atrações, as turbulências, as tempestades possam diminuir e até apagar a luz, a tua luz, que brilha dentro de cada ser humano. Que a tua luz permaneça em mim no dia de hoje, mas que a tua luz, Jesus, brilhe em toda essa pátria amada, cujo primeiro nome foi Terra de Santa Cruz. Ofereça esse Pai Nosso para o bem do nosso Brasil e para alguém em particular. Pai nosso que estais no céu, santificado seja o vosso nome. Venha a nós o vosso reino, seja feita a vossa vontade, assim na terra como no céu. O pão nosso de cada dia nos dai hoje. Perdoai-nos as nossas ofensas, assim como nós perdoamos a quem nos tem ofendido. E não nos deixeis cair em tentação, mas livrai-nos do mal. Amém. Nossa Senhora da Luz, rogai por nós. Um bom dia a todos.
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0: certa.
1: 4 e 7.
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5: Bom dia, Zé.

0: certa.
1: 4:19.
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0: 4:30.
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0: certa.
1: 4:41.
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0: 4:53.
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0: certa.
1: 5 e 7.
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0: certa.
1: 5:24.
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2: Bom dia!
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0: certa.
1: 5:40.
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0: Legal, tá aí um pouquinho pra matar a saudade da juventude, claro. Jorge Mateus, onde o sol? Onde haja o sol, hein?
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0: O cara legal, pode me chamar de amigo? Ah, eu aceito, hein? Lembrando mais uma vez, como eu disse no início do programa, hoje é sexta-feira. É, chegando em final de semana, né? Acabou aí a semana, que bacana, né? Mas tudo bem, chama o que chama. Geraldo Caetano, bom dia, irmão, aí do Código do Mamão, bom dia, obrigado pelo carinho da audiência. Abraçando também a Marilda, do Código de Palmeiras e Ubaporanga. Alô, Marilda, bom dia, querida, obrigado, viu, pelo carinho. Cidade, 38 anos, sempre ao seu lado, a rádio das promoções. E prêmios o mês inteiro, hein? Chega pra cá, é isso mesmo, prêmios o mês inteiro. Faltando 5 para 6, confere o reloginho, faltando 5 para 6.
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0: Avenida Central, é o Duduca e o Dalvan, faltando 3 para 6.

0: Legal da Rádio das Promoções, é 30 anos, sempre ao seu lado. Do Duque da Van, Avenida Central. Alô, Zé Mário, JR Pneus. Grande Zé, um abraço, meu irmão. Saudade de você, menino. Como é que tá as coisas, Zé Mário? Abraço, obrigado pelo carinho sempre da audiência.
1: Hora certa.
0: Acerta o reloginho com ajuste ponteirinho. Faltando um para seis.
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0: Ah, o cara é legal, pode chamar de amigo. Ah, eu aceito, hein? 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Abraço ao Bruno Pimenta. Alô, Bruno Pimenta, bom dia. Ao gerente Matheus, vendedores o Tomás e Edivaldo. 6 horas.
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3: O cara legal, pode me chamar de amigo. Ah, eu aceito, claro que aceito. Lembrando mais uma vez como que dia é hoje. Hoje é sexta-feira, dia 11 de setembro de 2026. É, o setembro tá indo, hein? Caminhando, voo rasteiro, hein? E setembro lembra aqui, lembra aniversário da Rádio das Promoções, a Rádio Cidade. Agora tem Pix na conta toda semana, isso mesmo, no aniversário da Rádio Cidade. Basta mandar o seu código aí, ó. A Red Tag, que é aquele joguinho da velha, Red Tag Cidade, 38 anos, tudo junto, para o WhatsApp Cidade FM 99947-8910. Chama lá! Cidade, 38 anos, sintonizada com você. 6:11, confere o reloginho, 6:11. Eu quero abraçar você, tá no trânsito. Opa, bom dia, bom dia, bom dia. Obrigado pela carona. A turma do táxi, bom dia. A turma do aplicativo, a turma do volante grande. Alô, carreteiro. Alô, caminhoneiro. Nos ônibus, né? Também nas vans. Obrigado pelo carinho da audiência. Essa turma bacana aí, sensacional. 6:11, confere o reloginho. 6:11 agora.
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3: Prato do dia. Na voz de Daniel e Teodoro Sampaio, 6:11.

0: seguinte.
1: Legal, na Rádio das Promoções, 38 anos, sempre ligado em você. Daniel Teodoro Sampaio, prato do dia.
2: Hora certa.
1: Acerta o reloginho, 6:15 agora, confere, 6:15. Eu quero abraçar a turma bacana da Anderson Lanches. Alô, Edmilson, bom dia. É que tá o Marquinhos aí, tá bacaninha, tá com o vidinho no rádio. Alô, Marquinhos, como é que tá as coisas aí? Marquinhos, nosso confeiteiro, o braço direito, fiel escudeiro aí do Edmilson, do Anderson Lanches. Grande Marquinhos, o bigode, grande bigode. Um abraço, meu irmão, obrigado pelo carinho sempre da audiência. Diz o Marquinhos que é pulador de quintal. Que isso, Marquinhos, é? Ô, Edmilson, ajeita ele aí, tá?
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1: Esse cara sou eu e eu tô de bem com a vida, sempre esbanjando alegria todo santo dia. Obrigado por deixar eu fazer parte da sua família através do rádio. Eu aqui, você na sua casa, no seu trabalho, no seu carro, aonde quer que você se encontre com o radinho ligado, ah, eu tô dentro, juntos e misturados. Com a alegria de sempre, eu tô que tô com uma tonelada de alegria, sempre fazendo o que gosta. A gente, quem faz o que gosta vive de férias, não é verdade? É bom demais! 6:16, eu quero chamar agora o meu amigo da Lima Veículos, o meu amigo Luiz, o João, ô João! 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
1: Muito bem, tamo junto, meu irmão. 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
1: Ô cara legal, pode me chamar de amigo. Ah, eu aceito, hein? 6:25, confere o reloginho, 6:25. 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Abração da Ariverton e a minha amiga Alessandra. 6:28, confere o reloginho, 6:28. 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Rede Lojas Casa do Produtor. 6:29, acerta o reloginho, 6:29, hora certinha, a Cinelândia.
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1: O Facão do Cristiano é o Carreiro e Carreirinho. 6:30, popularmente conhecido como 6:30.

0: quero abraçar o Zé Rufino lá em Córdoba do Sobra. Alô, Zé Rufino, bom dia. Encontrei com o Zé Rufino essa semana na loja eletroeletrônico. Ele falou assim: Zé Paulo Leal, te ouço todo dia, hein? Tá certo. Zé Rufino, abraço toda a turma aí do Córdoba do Sobra. Bacana? Bom dia, meu irmão. Obrigado pelo carinho.
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0: O cara é legal, pode me chamar de amigo. Ah, eu aceito, hein? A Cinelândia e a hora certa, 6:33. 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Eu quero abraçar o Bruno Pimenta. Alô, Bruno Pimenta. Um abraço, meu irmão. Obrigado pelo carinho da audiência. O gerente Matheus, os vendedores que não perdem vendas, o Tomás e Edivaldo. A Cinelândia. 6:34.
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17: Ô cara legal, pode me chamar de amigo. Eu aceito, claro, que hoje é sexta-feira. eles falam que sexta-feira é o dia internacional das grandes amações, né? Então, vamos pegar leve, vamos bater papo com a conversa em dia, né? Tomar aquele engasga-gato, aquela geladinha bacana, né? Ô Luiz Paulo, Cicobi, Crédito, Culpa e Piedade, Caratinga. Luiz Paulo, nosso glorioso gerente, Cicobi, Crédito, Culpa e Piedade, Caratinga. Um abraço, meu irmão. Ótimo dia, um dia abençoado para nós. Beleza, irmão? Tamo junto. Obrigado pelo carinho da audiência. Acerta o reloginho, 6:43. Agora 6:43. A garotada tá indo pra escola. Ô, garotada, tá na hora de estudar, hein? Vamos estudar, né? Respeitar papai, mamãe, titio, os professores que são eternos educadores. Ótimo dia, obrigado sempre pelo carinho da audiência. A gente fala em eternos educadores porque lá na escola a professora, né, no meu tempo, né, hoje também, não sei se chama de tia, é eternas educadoras aí. Eu sempre encontro com as professoras da minha época, que não tem muito tempo não, né, recentemente, né? Faz tempo. Eu chamo elas de eternas educadoras, né? Aquela que com certeza nos preparou para a vida, né? Muito bem, bacana. E lembrando, papai e mamãe, ó, educação é dentro de casa, viu? É, a escola chama educação, né? É o nome lá, popularmente dizendo, mas educação é dentro do lar. Vamos mandar a criançada afinadinho lá para a escola, não é verdade? Então tá. Tamo juntos, misturados, com a alegria de sempre. 6:44, acerta o reloginho, 6:44.
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17: É a loira do carro branco, na voz de João Paulo e Daniel. 6:45.

0: Legal, na Rádio das Promoções é o João Paulo e Daniel, a loira do carro branco.
1: Hora certa.
0: 6:48, confere o reloginho, 6:48.
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11: O cara legal, pode me chamar de amigo. Ah, eu aceito, hein? Claro.
12: Hora certa.
11: 6:58. Não dá tempo de mais nada. Tá na hora de agradecer. Agradecer a Deus mais um dia, mais uma sexta-feira de vida, de paz, alegria, saúde. Uma semana que passou, demos graças ao Pai, ao Criador. Foi boa? Bacana? Produtiva? Muito bem. Foi mais ou menos? Muito bem também. Não foi boa? Muito bem. Serve para, né, acertar, com certeza. Beleza? Muita fé, honestidade e humildade. Combinado? Então tá falado.
13: Vai dar tudo certo.
11: Chegando o horário reservado ao TSE. Na sequência, Jornal da Itatiaia. E dando continuidade, Renato Salles e ele, Israel Ferreira, o queridão da cidade, para comandar interatividade. E tem prêmios, claro. Todo o mês inteiro de prêmios aqui no 38 anos da Rádio Cidade. Ligadona em você. Bom dia, vida. Só com Deus nós podemos tudo. Hoje, agora e sempre. Ótimo final de semana abençoado para nós. Juiz, moçada.
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6: Documentos do caso Banco Master indicam que Vorcaro sabia de investigação antes de ser preso.
7: Retomada do julgamento da ficha limpa pode afetar candidatura de Eduardo Cunha.
6: Empresas alertam para aumento de produtos importados com fim da taxa das blusinhas.
7: Ataques terroristas do 11 de setembro completam hoje 25 anos.
6: No futebol, Cruzeiro e Atlético fecham preparação de olho em mais uma rodada do Brasileirão.
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6: 7:26, Jornal da Itatiaia, sexta-feira, 11 de setembro de 2026. Apresentação, Fernanda Viegas e Eustáquio Ramos. Muito bom dia para você que está com a gente. Estamos ao vivo também no YouTube, no site, no aplicativo da Itatiaia, na Alexa, na TV a cabo e no canal 957 da Parabólica Digital. A partir de agora, toda a rede Itasat reunida para trazer os principais destaques de Minas, do Brasil e do mundo. 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
8: Rodovia Fernão Dias tem uma faixa interditada na pista em direção a Belo Horizonte, devido a uma ocorrência na altura do quilômetro 508, próxima à ponte sobre o rio Paraopeba, em São Joaquim de Bicas. Tem pelo menos 2 quilômetros de congestionamento. Na capital, tem acidente no anel rodoviário para quem segue no sentido rio, na altura da Vila Bernadette, antes do Olhos d'Água. Direto da Central de Trânsito Itatiaia Emive, repórter Isabela Gouveia.
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9: Sexta-feira, com a volta do tempo estável e seco no norte e noroeste de Minas Gerais. A formação de uma frente fria entre o Paraguai e o sul do país desvia o fluxo de umidade para as regiões centro-oeste e sul, reduzindo as instabilidades apenas para o sul e zona da Mata Mineira. O aquecimento e o solo ainda úmidos na área central do estado e no Triângulo Mineiro podem levar para chuva isolada nestes locais. Nas demais regiões mineiras, o dia será de sol entre nuvens. Baixos índices de umidade relativa do ar são esperados em localidades do norte e noroeste mineiro. Belo Horizonte terá uma sexta-feira de céu claro a parcialmente nublado. A temperatura máxima aqui na capital pode marcar 32 graus e a umidade relativa do ar fica em torno de 30% à tarde. Repórter Aline Neves.
7: 7:28. Documentos do caso Master liberados hoje de madrugada revelam que Daniel Vorcaro tinha conhecimento antecipado da apuração contra o Banco Master, né? Antes dele ser preso. Vamos então voltar a falar com o nosso repórter João Pedro Melo para repercutir os desdobramentos direto da capital federal. Ô João, o documento reforça a tese de que o banqueiro tentou fugir para o exterior para evitar a prisão. A gente vai lendo e vai descobrindo um tantão de coisa, né?
10: É isso, Viegas. A gente vai descobrindo cada momento mais detalhes. As informações principais indicam, inclusive, que Daniel Vorcaro sabia detalhes sobre o juiz responsável pelo caso e também sobre a equipe que estava conduzindo as investigações. O conteúdo está reforçando a suspeita de que o empresário tinha acesso privilegiado a informações da Polícia Federal e, claro, de outras autoridades envolvidas nesse caso. E essa descoberta acontece em meio à crise que envolve o Supremo Tribunal Federal, a Polícia Federal e, claro, as mensagens que foram encontradas no celular de Vorcaro. Por exemplo, entre os diálogos revelados por essa investigação, tem aquelas mensagens trocadas entre o ex-banqueiro e o ministro Alexandre de Moraes. Em uma delas, ele chegou de fato a perguntar ao ministro se deveria estar fora do país antes de uma possível prisão. Agora, o que que a gente tem dessa decisão? A Procuradoria-Geral da República questionando se houve irregularidade na produção de um relatório determinado pelo ministro André Mendonça sobre esse tema e diz que o caso precisa seguir os procedimentos previstos para investigações envolvendo ministros do STF. E isso, claro, amplia aquela crise interna no STF. Também a pressão sobre a condução das investigações. Por exemplo, na terça-feira, a gente tem uma sessão marcada presencialmente no STF que vai analisar os desdobramentos dessa crise entre os ministros André Mendonça e Alexandre de Moraes. Mas o fato é que essas mensagens reveladas agora na quebra de sigilo desse caso podem dar mais detalhes, mais um molho, se a gente pode dizer assim, para essa sessão que está marcada para a próxima terça-feira. De Brasília, João Pedro Melo.
5: Agora, a análise do âncora da CNN Brasil, William Bach.
11: Se as eleições fossem no próximo domingo, a crise do STF colocaria Lula em desvantagem. Essa possibilidade está registrada em várias pesquisas nas últimas horas e é admitida publicamente pela própria campanha do candidato à reeleição. Se essa tendência se confirmar, teremos uma das mais profundas ironias da política. Pois o que prejudica Lula no embate eleitoral é uma crise centrada na figura do ministro Alexandre de Moraes, o mesmo que organizou uma aliança com os presidentes da Câmara e do Senado para ajudar Lula a se reeleger. Ou seja, a sobrevivência de Moraes é um problema para Lula, mas a não sobrevivência também. Ao que indicam as pesquisas, o estrago para a campanha de Lula, principalmente nas redes sociais, vai além do que as pessoas consideram comportamentos inaceitáveis de indivíduos integrantes do Supremo. Ela abrange hoje poder, polícia, competência e controle institucional. Os articuladores políticos a favor de Lula e de Moraes dentro do Supremo aparentemente erraram na leitura dos fatos políticos da realidade. Acharam que os detalhes trazidos por investigações, que eles julgavam ter sob controle, manchariam reputações e acabariam, no fundo, tornando tudo igual. O que se detecta hoje, porém, é uma espécie de sentimento geral que vai mais longe do que as denúncias de relações promíscuas, seja de quem for. Em relação à crise no Supremo, cristalizou-se um cansaço geral e desconfiança com as instituições e sua forma de funcionar. Em seu terceiro mandato, Lula governou com grande ajuda do Supremo. Agora, está passando um momento difícil na luta eleitoral por causa dele.
12: Da CNN em São Paulo, William Vac.
6: 7:32. No próximo bloco do Jornal da Itatiaia você acompanha. Empresários temem prejuízos com fim do imposto sobre compras internacionais.
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2: De produtos estrangeiros no país e prejudica empresas que produzem e vendem no mercado nacional.
3: Enquanto os olhos da política estão voltados para as polêmicas envolvendo os ministros do STF, entidades e empresários ainda estão preocupados com o impacto que o fim da taxa das blusinhas pode trazer para alguns setores da economia brasileira. A Confederação Nacional da Indústria classificou o fim da taxa como um retrocesso econômico. O economista da FIENG, a Federação das Indústrias de Minas Gerais, Pedro Rafael Fernandes, afirma que as empresas estrangeiras serão favorecidas na competição com o mercado nacional.
4: O fim da taxa das blusinhas, ele cria um desequilíbrio na competição entre o varejo brasileiro e as empresas estrangeiras que ofertam no mercado nacional. Ou seja, as empresas brasileiras que produzem itens de até 50 dólares continuam sendo taxadas e pagando suas obrigações tributárias normalmente. No entanto, as empresas estrangeiras são isentas. Então, elas entram com uma vantagem competitiva muito forte.
3: Representando a Federação das Câmaras de Dirigentes Lojistas do Estado de Minas Gerais, o economista Vinícius Carlos Silva também classificou a medida como um retrocesso e destacou o impacto no varejo.
5: O fim da taxa das blusinhas é um retrocesso em uma medida protecionista que protegia o comércio interno. As compras internacionais chegaram a 28,3 milhões de encomendas em junho de 2026 contra 13,2 milhões no mesmo mês de 2025. Nós temos aí um crescimento de 118%. Esse avanço dos importados já se reflete no comércio local, né? O varejo perdeu 70 mil postos de trabalho entre janeiro e maio. E setores como vestuário, calçados, cosméticos, brinquedos, relatam, né, quedas expressivas nas vendas.
3: Depois de ouvir a avaliação da indústria e do comércio, a nossa reportagem foi ouvir um especialista para saber o impacto da queda da taxa das blusinhas no mercado nacional. Em entrevista a Itatiaia, em São Paulo, o CEO e cofundador da Brave Educação Empresarial, Leonardo Leão, fez uma avaliação sobre o cenário.
6: A blusinha de 50 dólares, ela não é a vilã. Quem tá comprando ali é uma família que fez conta e viu o orçamento que não tava cabendo. E o empresário brasileiro também não é o vilão. Na real, ele é quem mais sofre. Pega esse dado aqui, uma grande varejista brasileira trazendo uma camisa da Ásia pelo caminho formal, paga 90% de tributo. A mesma camisa chegando pela plataforma agora, nesse momento, paga entre 17% e 20%, que é só o ICMS. Isso não é briga entre empresa, isso é a nossa própria estrutura de custo jogando com quem produz dentro do Brasil. O governo, ele aliviou o lado de quem compra.

0: E isso é legítimo, ok. Só que faltou aliviar o lado de quem produz.
1: De São Paulo, repórter Mardélio Couto.
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3: Bom dia. Ontem deu pra gente ver claramente o tal do rali eleitoral. Na espera por mais uma pesquisa que pudesse apontar de novo o acirramento das eleições, ou seja, uma disputa muito acirrada entre o atual presidente Lula e o candidato Flávio Bolsonaro, o índice Bovespa subiu quase 1,5% e ignorou completamente o mau humor internacional, onde as bolsas caíam, a perspectiva de inflação acendia uma luz quase vermelha, com o preço do barril do Brent chegando a ser negociado a 109 dólares o barril. Acabou fechando aí na faixa de 107, mas subiu e subiu muito. Além disso, nos Estados Unidos, na Europa, as principais bolsas fecharam em queda. O dólar, que subiu em relação às principais moedas, com essa perspectiva de uma alta de juros nos Estados Unidos por causa de uma inflação mais assanhada em função da alta do preço do barril de petróleo, caiu aqui. Caiu 0,19% e fechou a 5,10. E aqueles juros futuros que subiram anteontem na expectativa aí do subsídio, do aumento do subsídio, gerando mais uma despesa fiscal, mais uma pressão fiscal para o Brasil, caíram quase 1% na B3. Portanto, os investidores voltaram a comprar Brasil e a possibilidade de alternância de poder. No mesmo dia em que, lá em Nova York, em uma conferência do UBS, a responsável por notas de países soberanos, nota de risco de países soberanos para Américas e Europa emergente, da Fitch, que é uma das três maiores classificadoras de risco do planeta, a Shelley Sherry, disse com todas as letras que as eleições são importantes para o Brasil porque podem trazer ajustes para a política fiscal. Rita Mundim, para a Rádio Itatiaia.
4: 7h41, vamos para um rápido intervalo. Na volta do Jornal da Itatiaia, você acompanha. Ataques terroristas do 11 de setembro completam hoje 25 anos.
5: No futebol, Cruzeiro e Atlético fecham preparação de olho em mais uma rodada do Brasileirão.
6: A partir de hoje, a ANEEL, Agência Nacional de Energia Elétrica, aprovou o aumento médio de 7,32% na tarifa da CEMIG.
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0: 4.
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0: Agora vamos falar com a Isabela Gouveia sobre um acidente na 040.
2: Viegas, tem um acidente envolvendo carro e moto na BR-040 na pista em direção a Belo Horizonte, na altura do bairro Nápoles, em Ribeirão das Neves, ainda sem informação sobre feridos, mas como a faixa é bloqueada, o motorista já enfrenta lentidão. Ainda nas estradas, outro acidente na rodovia Fernão Dias, para quem segue no sentido Belo Horizonte, na altura da ponte sobre o Rio Paraopeba, em São Joaquim de Bicas, também uma faixa interditada e pelo menos 3 quilômetros de congestionamento no sentido capital. 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Anota aí, Central 01, direto da Central de Trânsito Itatiaia Emib, repórter Isabela Gouveia.
3: 7h45.
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3: A cidade de Nova York presta hoje uma nova homenagem às vítimas do 11 de setembro, 25 anos depois do atentado às Torres Gêmeas, que deixou quase 3 mil mortos em 2001. Maria Paula Carvalho.
4: A cerimônia acontece no Marco Zero, local onde ficavam as Torres Gêmeas do World Trade Center, e contará com a leitura dos nomes dos mortos por familiares das vítimas, seguida de 7 minutos de silêncio em memória dos que perderam a vida nos ataques e daqueles que morreram posteriormente em decorrência de doenças relacionadas à exposição aos destroços. A cerimônia ocorre sem a presença do presidente Donald Trump. Ele participa de uma homenagem separada no Pentágono, sede do Departamento de Defesa, que também foi atingida por um dos aviões sequestrados pela Al-Qaeda em 2001. Segundo muitos analistas, os atentados marcaram uma virada nas relações internacionais e na política externa dos Estados Unidos, que passou a defender unilateralismo.
0: 7h46.
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0: Fim de semana chegando, fim de semana de Brasileirão para Cruzeiro e Atlético, não é isso, Natália Fiuza? Bom dia.
5: É isso mesmo, Fernanda. Bom dia, boa sexta-feira a todos que nos acompanham aqui no Jornal da Itatiaia, a 27ª rodada da Série A do Campeonato Brasileiro, que já vai começar nesta sexta-feira. Inclusive, teremos às 9 da noite no Couto Pereira, clássico entre Coritiba e Atlético Paranaense. Os nossos times mineiros estarão em campo neste sábado. O Atlético mais cedo, às 16h, na Arena MRV contra o Fluminense. O Cruzeiro à noite, às 21h, na Vila Belmiro contra o Santos. A gente começa destacando as informações do Galo, que deixa de lado um pouquinho a Copa Sul-Americana e foca agora nesse compromisso pela competição nacional. O Atlético, que vem de derrota para o São Paulo no último final de semana pela Série A, quer recuperar pontos em casa e seguir subindo posições na tabela. Não é isso, Paulo Azeredo? Bom dia.
6: Olá, bom dia para você que tá ligado aqui no Jornal da Itatiaia. O Atlético treina daqui a pouquinho, último trabalho antes do jogo contra o Fluminense, amanhã, 16h, na Arena MRV. Léo Duarte foi liberado pelo departamento médico e está à disposição do técnico Barba Domingues. Depois de 2 meses, teve a liberação por completa do departamento médico. E Coelho também, porque cumpriu a suspensão na Sul-Americana, mas está ok para o Campeonato Brasileiro. Pra gente fechar, Alexander tá de fora dos jogos da Copa do Brasil a princípio. 2 partidas. Foi punido pelo STJD, mas o Atlético ainda vai recorrer desta pena. Com o Atlético, para o Jornal da Itatiaia, para o repórter Paulo Azeredo.
5: Tá certo, Paulinho. Muito obrigada pelas informações. Agora, repórter Rubem Júnior, com as informações do Cruzeiro, que viaja hoje à tarde para São Paulo, desafio contra o Santos, né? Vai pegar esse time santista embalado, não só pela vitória na Copa Sul-Americana, mas porque nas últimas 4 rodadas, o Santos tem aí 3 vitórias no Brasileirão. Vem conseguindo subir na tabela. E subir na tabela é justamente o objetivo do Cruzeiro, que tá mirando uma vaga lá no G4. Não é isso, Rubem Júnior?
7: O Cruzeiro finaliza a preparação nesta sexta-feira para o duelo de amanhã contra o Santos na Vila, 9h para se manter na liderança do retorno do Campeonato Brasileiro e também a manutenção do esquema que foi utilizado no jogo passado contra o Atlético Paranaense. Tem uma dúvida na lateral, principalmente na esquerda, já que Rojas e Vidalba vêm fazendo esse revezamento. E o goleiro Otávio, convocado para a seleção do Brasil, bateu um papo exclusivo ontem com a Itatiaia, vai fazer o seu primeiro jogo na vila mais famosa. Cruzeiro trabalha, viaja e entra em período de concentração. É se manter na liderança do retorno e no pelotão de frente do Campeonato Brasileiro. Bom dia!
5: Tá certo, Rubem Júnior, bom dia, obrigada pelas informações. Repórter Wellington Campos, também com a gente, direto do Rio de Janeiro, porque ontem na sede da CBF, nós tivemos o sorteio dos mandos de campo aí das semifinais da Copa do Brasil. O Atlético vai enfrentar o Grêmio e agora na expectativa também da confirmação das datas desses jogos. Não é isso, Wellington?
8: Natália Fiuza, a CBF deverá divulgar ainda hoje a tabela da Copa do Brasil, definindo datas e horários das partidas das semifinais. O Grêmio faz o primeiro jogo em Porto Alegre com o Atlético. Resta saber se será no sábado, dia 31 de outubro, ou domingo, dia 1º. O mesmo acontece com Vasco e Palmeiras, primeiro jogo em São Paulo. O segundo jogo do Galo em Belo Horizonte, o mesmo acontece com a equipe carioca. Natália Fiuza.
5: Obrigada, Wellington Campos. Esse segundo jogo do Atlético, que será na Arena MRV, expectativa aí de ser entre os dias 7 e 8 de novembro. A final da Copa do Brasil no dia 6 de dezembro, no estádio Mané Garrincha, em Brasília. E para finalizarmos, Copa Libertadores, ontem o Flamengo venceu o Independiente Del Valle por 2-0, jogando no Equador, abriu vantagem aí na busca, né, por uma vaga nas semifinais. Primeiro jogo das quartas, a partida de volta na semana que vem no Maracanã. As notícias do esporte no Jornal da Itatiaia. Volto com você, Eustáquio. Bom dia.
0: Bom dia, Nath. Agora 7:50. Daqui a pouco, o Supremo retoma hoje julgamento da ficha limpa.
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0: Pneumonia. Vamos então à capital paulista falar com o nosso repórter Yuri Cavalieri, que atualiza agora o estado de saúde do candidato. Bom dia para você, Yuri.
17: Bom dia, Fernanda, quem nos acompanha. Pois é, o que aponta esse boletim médico divulgado há poucos minutos pelo Hospital Vila Nova Star, que fica na Zona Sul aqui da capital paulista. De acordo com a cardiologista Ludmila Abraão, na avaliação inicial, Ronaldo Caiado apresentava quadro clínico compatível com uma faringite aguda, tendo sido indicada internação para tratamento e acompanhamento médico. Mas, segundo a médica, foi realizada uma tomografia de tórax que confirmou o diagnóstico de pneumonia. E diante desse novo diagnóstico, ele foi atualizado e o tratamento ajustado. Na nota do hospital, a unidade informa que Ronaldo Caiado encontra-se clinicamente estável, respirando espontaneamente e apresentando boa evolução clínica. Caiado, ontem à noite, seria sabatinado num canal do YouTube, mas o compromisso foi cancelado por conta dessa internação. Ainda não há uma expectativa de alta do pré-candidato à presidência pelo PSD. Fernanda Viegas e Eustáquio Ramos.
18: Obrigado, Yuri Cavalieri, ao vivo aqui no Jornal da Itatiaia, 7:55.
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20: Berta, como o julgamento da lei da ficha limpa, que vai ser retomado hoje pelo Supremo, pode afetar a candidatura de políticos condenados? Bom dia para você.
21: Bom dia, Fernanda. Bom dia, Eustáquio. Bom dia, amigos da Itatiaia. O Supremo Tribunal Federal retoma nesta sexta-feira, 11, o julgamento que discute as alterações aprovadas na Lei Ficha Limpa em setembro de 2025 pelo Congresso Nacional, que reduzem o tempo que uma pessoa condenada em segunda instância fica impedida de se candidatar em nova eleição. Esse é um julgamento que afeta as candidaturas de vários políticos que não poderiam concorrer nesta eleição de 4 de outubro, mas foram beneficiados por essas mudanças na Lei Ficha Limpa. Entre eles estão José Roberto Arruda, que disputa o governo do Distrito Federal, Antônio Garotinho, candidato ao governo do Rio, e Eduardo Cunha. Eduardo Cunha mudou o domicílio eleitoral para Minas para disputar uma cadeira na Câmara dos Deputados, sem atrapalhar a eleição da filha dele, a deputada federal Dani Cunha, que concorre pelo Rio de Janeiro. Eduardo Cunha teve um mandato cassado em 2016. O Tribunal Regional Eleitoral de Minas indeferiu em 3 de setembro, por unanimidade, o registro de Eduardo Cunha. O TRE afastou a aplicação da nova regra para o caso dele e manteve a contagem tradicional da Lei Ficha Limpa. Nesse sentido, Eduardo Cunha está inelegível até 1º de fevereiro de 2027. Eduardo Cunha recorreu ao Tribunal Superior Eleitoral e, enquanto o processo tramita, ele pode continuar fazendo campanha, inclusive com o uso do horário eleitoral gratuito. O julgamento no Supremo Tribunal Federal nesta sexta-feira, 11, pode mudar isso. A relatora Carmen Lúcia considerou inconstitucionais as mudanças nos prazos de inelegibilidade e foi acompanhada por Luiz Fux. Gilmar Mendes havia pedido vista se o caso volta à pauta. Se o Supremo formar maioria para declarar inconstitucional as mudanças na Lei Ficha Limpa, Eduardo Cunha e outros políticos inelegíveis por condenação estarão fora das urnas em 4 de outubro. Berta Macaron para o Jornal da Itatiaia.
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18: 57 minutos, os compromissos de campanha dos candidatos ao Senado por Minas Gerais.
22: Maria Campos, do PT, cumpre agenda em Extrema, no sul de Minas. Ela depois segue para um almoço com lideranças e prefeitos da região em Poço Fundo. Mais tarde, a candidata vai a um encontro com o eleitorado feminino e depois segue para agenda com parceiros políticos. Na quinta-feira, a ex-prefeita de Contagem passou o dia na região metropolitana, onde conversou com prefeitos e aliados. Aécio Neves, do PSDB, irá conceder entrevistas em Belo Horizonte. Na quinta-feira, o candidato, que é deputado federal, participou de um encontro com lideranças políticas em Betim. Nessa agenda, ele voltou a falar da polarização. O candidato tem defendido que o nome dele seria o mais equilibrado para a disputa.
23: E eu acho que com a minha trajetória, pelo fato de presidir um partido nacional que vai crescer muito e será, enfim, necessário para a sustentabilidade de qualquer governo, eu acho que eu terei forças e condições de fazer a diferença em favor dos mineiros.
22: Carlos Viana, do PSD, cumpre agenda em BH. Ele participa de um café com

0: horários na parte da manhã e na hora do almoço se reúne com vereadores na capital. O senador que tenta a reeleição fecha o dia conversando com apoiadores. Na quinta-feira, Viana passou o dia na capital federal e não teve compromissos de campanha. Domingo, Sávio, do Partido Liberal, irá começar o dia em Timóteo, onde irá conceder entrevistas e depois parte para um almoço em Coronel Fabriciano com prefeitos da região do Vale do Aço. No início da noite, o candidato irá participar de um encontro com apoiadores. Na quinta-feira, Domingo Sávio passou o dia também no interior do estado, com agendas pelos municípios de Leopoldina e também de Caratinga. Repórter Luísa Marques.
1: Agora 7h59, a Polícia Federal deflagra nesta manhã uma operação para identificar e responsabilizar o suspeito de fazer graves ameaças contra uma parlamentar mineira. Segundo a Polícia Federal, as ameaças teriam como objetivo dificultar o exercício do mandato.
2: As investigações começaram depois que a parlamentar recebeu em julho mensagens por e-mail com ameaças à integridade física dela e informações pessoais.
1: De acordo com a Polícia Federal, o autor teria relacionado diretamente as ameaças à atuação da parlamentar no exercício do mandato.
2: Se a participação for confirmada, o investigado pode responder pelo crime de ameaça relacionado ao exercício da função parlamentar, com pena de até 4 anos de prisão, além de multa.
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1: Falo e falo sim, oi, bom dia, eu tô chegando. Cheguei e ela chegou junto comigo, sextou, graças a Deus, é fim de semana. E aí, tudo bem com você? Passou bem a sua noite, dormiu bem, descansou, preparado para mais uma sexta-feira, mais um dia abençoado, que assim seja, abençoado e produtivo para você também. 8:08, hora da coincidência, onde quer que esteja, com quem você estiver, em casa, no trabalho, campo, nas estradas e rodovias, sítios e fazendas, olá, criançada, meninada, muito bom dia. Fim de semana. Você pelo site, aplicativo Alexa, em qualquer lugar do país. Muito bom dia e bem-vindos ao 89 FM, a Rádio Cidade. 38 anos sintonizada com você. Bom dia. Meu nome é Israel Ferreira, junto com Renato Salles, o Mister Papagaio, de agora até às 10 desta manhã maravilhosa, com oferecimento dos nossos parceiros, Irmãos Supermercados, tem lojas em Caratinga, tem Apim, tem Piedade, orgulho em atender bem. 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
1: Senhoras e senhores, bom dia, ótima sexta-feira, 8:10. Só quero lembrar uma coisa também. Hoje é sexta-feira. Fim de semana. 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Bom dia, um feliz dia novo para todos nós.

0: Esse pagodinho apaixonado do Dilcinho, olha o que o amor me faz. Ah, o amor faz tanta coisa boa, né? Até transforma, tornamos pessoas melhores todos os dias. Muito amor pra você também, tomando seu cafezinho da manhã agora, o café da manhã em casa, aí na empresa, né? Na padoca aí da esquina. Bom dia. 8:14. E aos amigos da Construção Civil, obrigado a sua audiência. Eu sei que tem muita gente trabalhando agora, esperando dar logo 5 horas e, ó, esticar pra casa. 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
0: 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Bom dia, sextou!
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5: Que bom também ter você por aqui, já voltamos, obrigado a sua audiência, onde quer que esteja, com quem você estiver, e aquele recado muito importante para você amigo do campo, produtor rural de Caratinga, Ubaporanga, de todo o leste mineiro, bom dia, e olha, tá sabendo dessa novidade? 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

0: 8:30. Cidade, 38 anos, sintonizada com você. Bom dia, Vitor Hugo, moça pra casar. Bom dia ao pessoal do Camelódromo também, ouvindo nosso programa. Muito bom dia. Também na Rodoviária Nova, aí pela Rua Raul Soares, Olegário Marcial, tá na Rua Nova, tá na Lamartine. Alô, seu Antônio Sapateiro, bom dia. 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
0: 8:33, bom dia. Daqui a pouco eu volto com muito mais.
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9: 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Olha que legal, a Rádio Cidade faz aniversário e quem ganha o presente são os nossos maravilhosos ouvintes. 8:17, daqui a pouquinho tem informação com Ana Cláudia Rodrigues, direto da redação. 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

0: esse clima bom, anunciando que ela chegou a sexta-feira, fim de semana, e o Natanzinho Lima, até quando? Deixa eu dar aqui um bom dia pro pessoal de Quartel de Sacramento, em Bom Jesus do Galho. Tô sabendo que todo mundo ouve aí a cidade. Obrigado. Alô, Quartel de Sacramento. Alô também nosso ouvinte André Alcântara de Piedade, Caratinga. Bom dia, bom fim de semana. Oi, Tatiane, tá aqui também participando do programa. Ela que foi a ganhadora da pizza na última sexta-feira e essa semana foi na quarta. Ela e os filhos foram deliciar essa pizza lá no Rogers Pizza. Obrigado pela audiência, beijo na família, um abraço no maridão por mim aí, viu? E obrigado pela sua companhia aqui na cidade. A senha de hoje, gente, é Rogers Pizza. 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Oi, Rafaela, bom dia. Oi, Adriana Lomar, também tá aqui acompanhando o nosso programa. 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
0: A gente volta com muito mais, lembrando que hoje à tarde tem Pix de R$250, gente boa. 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Participe, olha a hora, 11 para as 9.
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0: Que prazer também ter você por aqui, muito bom dia, fim de semana e fim de semana com promoção para você, ouvinte do programa Interatividade. 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

0: 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A qualquer momento tem presentes, todo fim de semana tem presente. Tem presente pra você, nosso ouvinte, que tá aí curtindo Eduardo Costa. Tá sabendo que tem Alexa de presente pra você também? Tem Alexa durante esse mês. 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
0: E hoje tem pizza também de presente, tá? Hoje tem pizza com a senha do momento, Rogers Pizza, pra você também concorrer a uma pizza e ainda se cadastrar pra que no final do ano você venha concorrer a um salário extra, tá legal? Daqui a pouquinho tem a Cláudia Rodrigues, direto à redação, e agora eu falo pra você, a minha audiência, produtor rural de Caratinga, Ubaporanga e região leste mineira, hora de formar sua lavoura de café com mais praticidade, tecnologia, agilidade, Viveiro Salvador Tobias, que traz novidade. 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
0: Volto sim com muito mais.
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0: Olha a hora, gente amiga, sextou 9:05.
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8: Empresários e lideranças locais se mobilizaram para contestar o projeto da Ecovias Rio Minas, que pretende fechar a maioria dos acessos e retornos no perímetro urbano da BR-116 em Caratinga. Na visão deles, ao obrigar condutores de veículos a percorrerem vários quilômetros para entrar ou sair da cidade, a Ecovias Rio Minas irá comprometer a fluidez do trânsito, que já não é satisfatória. Entre os setores possivelmente afetados está o dos comerciantes. Eles temem impacto negativo nas vendas, pois consumidores potenciais terão mais dificuldade de acessarem seus estabelecimentos com retornos tão distantes. Deslocamentos de emergência também podem ser impactados, como aqueles que são feitos pelas polícias, SAMU e bombeiros. O vereador Juarez da Farmácia tem se apresentado à frente dos questionamentos. Na noite dessa quinta-feira, promoveu junto de seus pares na Câmara Municipal uma audiência pública. O objetivo foi apresentar o que já se sabe a respeito do projeto.
9: Nós entendemos que o projeto proposto, o projeto que foi licitado na época, não atende Caratinga, divide Caratinga. E nós sempre falamos, não somos contra a duplicação, nós somos contra a divisão, o segregamento da cidade. Da forma como está sendo feito, nós ficamos com um trevo na entrada da cidade de Piedade de Caratinga, outro próximo à viação Rio Doce, e a passagem aqui do centro da cidade, debaixo do viaduto. Serão fechadas 12 entradas da cidade. Fica também aquela entrada da Avenida Professor Armando, que liga a Dário Grossi, lá embaixo, onde fica a sede administrativa do governo. Mas nós entendemos que é muito pouco, principalmente pelo trânsito tão intenso que nós temos no centro da cidade e as dificuldades que nós já temos hoje, com 45 mil veículos. E a previsão que 2030 nós tenhamos em Caratinga aproximadamente 65 mil veículos. Então, como essa concessão são de 30 anos, passaram 5 e nós temos 25 ainda, nós temos que ter uma responsabilidade muito grande para não ficarmos amargando prejuízos. A nossa cidade, ela é muito condensada, por isso nós precisamos de ter toda essa responsabilidade.
8: Ainda segundo Juarez, um documento será produzido com perguntas que será encaminhado à concessionária e à Agência Nacional de Transportes Terrestres, a ANTT. Ele pontua que novas audiências deverão ser agendadas.
9: Penso que nós teremos que fazer pelo menos mais duas audiências públicas. Todas essas perguntas serão transformadas em um documento que será apresentado junto à Ecovia Rio Minas, junto à ANTT, a Agência Nacional de Transporte Terrestre. E quando eu falo da força da liderança, a força política, é porque nós vamos precisar da força política dos deputados estaduais, dos deputados federais, de todos, para que nós possamos levar para Brasília e brigar pelo que nós entendemos que é melhor. Um projeto desse tamanho, ele não pode ser entregue à Caratinga. Ele precisa de ser discutido com a Caratinga.
10: Previsão do tempo.
8: A previsão do tempo para esta sexta-feira em Caratinga é de sol com muitas nuvens durante o dia e períodos de céu nublado. Noite com poucas nuvens. As temperaturas variam entre 19 e 29 graus. Sensação térmica entre 21 e 24 graus. Repórter Ana Cláudia Rodrigues.
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0: 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Muito bom dia, ótima sexta-feira. 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Gente, são 9h26, aquele recado especial para você, a minha audiência, meus amigos. 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
1: Certa.
0: 9h27.
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0: Fred, Fabrício, você não cuidou. Muito bom dia também você aqui pela nossa 116, aí no seu caminhão, em qualquer lugar do país, do mundo afora, pelo site, aplicativo, na Alexa, ouvindo a Rádio Cidade. 38 anos sintonizada com você e hoje à tarde tem sorteio de Pix. R$250 em Pix no aniversário da Rádio das Promoções.
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0: Volto com muito mais. 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Olha a hora, 9:38. Bom dia, bom fim de semana.
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0: Elis Just Go Girl, aqui no programa Interatividade. 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
1: Bom dia!
0: Bom dia!
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8: Já está de volta e sorteando para você que participou também, interagiu aqui no nosso WhatsApp 999478910, faturando uma pizza grande clássica. Faturando uma pizza grande clássica, nosso ouvinte final telefone 58, Luciano Marques. Aê, Luciano, se deu bem, tem uma pizza grande clássica de presente do Roger's Pizza. A nossa produção vai entrar em contato com você. Parabéns, meu querido, obrigado pela sua audiência. 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Já pensou você faturando esse Pix? Durante todo o mês de setembro, tem prêmios para você. Boa sorte! Gente, lembrando que final de semana tem a programação com Arthur Aguiar às 5 da manhã, tem o Cristiano Batista também com o seu pagodinho. Ah, mas também tem o Carlos de Souza, né? Às 10 da manhã, sabadão. Tem o Domingão da Cidade com Armando Reis às 11 da manhã e tem Adriano Ângelo todo domingo com Esporte e Música às 3 da tarde. Eu volto segunda. Beijo, fica com Deus. Tchau!

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0: seja, nosso Senhor Jesus Cristo, para sempre seja louvado, queridos irmãos e irmãs. É sexta-feira, é a misericórdia divina. Misericórdia divina que brota do seio do Pai. Eu confio em vós, misericórdia divina, fonte de milagres e prodígios. Eu espero em vós. Queridos filhos e filhas, nós estamos no oitavo dia da exaltação da Santa Cruz. Na tua cruz, eu coloco a minha cruz. Leve a sério esta novena, exaltação da Santa Cruz. Eu quero saudar a todos, a partir da Rádio Evangelizar, de onde tudo começa. As rádios irmãs, cujos nomes cito neste momento.
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0: A TV Evangelizar, sinal digital em todo o país. Em várias cidades, canal aberto. Pelo YouTube, Padre Manzotti Oficial. Todos os aplicativos da Associação Evangelizar é preciso. E todas as plataformas digitais. Saúdo a você e convido você a rezar. Vamos juntos? Nós estamos reunidos em nome do Pai, do Filho e do Espírito Santo. Amém. Naquele tempo, Jesus contou uma parábola aos discípulos. Pode um cego guiar outro cego? Não cairão os dois no buraco? Um discípulo não é maior do que o mestre. Todo discípulo bem formado será como mestre. Porque tu vês o cisco no olho do teu irmão e não percebe a trave que há no teu próprio olho? Como podes dizer a teu irmão, deixa-me tirar o cisco do teu olho, quando tu não vês a trave do teu próprio olho? Hipócrita, tira primeiro a trave do teu olho e então poderás enxergar bem para tirar o cisco do olho do teu irmão. Senhor, a tua palavra ecoa e nos questiona profundamente. Somos rápidos em julgar, em colocar o dedo em riste para apontar as falhas de nossos irmãos, os erros de quem convive conosco. E somos hipócritas, é verdade, porque estamos cheios de defeitos. Mas quando se trata de nós, não somos. Rapidamente, nos auto-justificamos. Perdoe-nos, Senhor. E nós clamamos a tua infinita misericórdia, a misericórdia que vem das cinco chagas de Jesus. Primeiro, a misericórdia sobre nós, mas antes de tudo pedimos, dai-nos consciência de nossos pecados. Eu vou repetir, e é uma oração muito importante. Dai-me consciência dos meus próprios erros. Dai-me, Senhor, este desejo de santidade, de buscar mais, buscá-lo mais, vivê-lo mais. Peça isso com humildade, consciência dos pecados. Não pode haver perdão se não houver arrependimento. E talvez, creio piamente, que se experimentarmos a misericórdia de Deus em nós, que nos ama, que nos perdoa, poderemos ser misericordiosos com os outros. Talvez nos falte esse processo de amorização em Deus. Sentir este amor, mas não é um amor gratuito. De Deus é gratuito, mas em nós, quero dizer, ele tem que provocar mudança. O amor é exigente, pela natureza do amor. Senhor Deus, pedimos a tua infinita misericórdia, infinita, sobre aqueles que mais precisam agora. Reze comigo, ajude-me a interceder, Senhor Jesus. Nós te pedimos por aqueles que estão doentes, por aqueles que estão hoje chorando, enlutados, e há muitas formas de luto. Há várias formas de luto, Senhor. Nós rezamos por aqueles que estão abatidos, depressivos. Rezamos por aqueles que estão nas salas cirúrgicas. Não importa o procedimento, aqui se trata de rezar por eles, por elas. Te pedimos, amado Deus e Senhor, misericordioso. Nós te pedimos pelas pessoas que estão encarceradas, presas. Te pedimos, Senhor, pelas pessoas que estão desempregadas e estão desiludidas com a vida. Senhor Jesus, haja na vida desta pessoa que hoje, em plena sexta-feira, teve uma semana difícil, pesada. Está me acompanhando agora, mas está com o peito apertado, uma angústia presente. Senhor Jesus, nós te pedimos e clamamos por aqueles que estão lutando para sair do alcoolismo. Deus Santo, Deus Forte, Deus Imortal, tende piedade de nós, por aqueles que estão mais um dia sem álcool, que estão lutando contra o tabagismo, contra o alcoolismo. Senhor Deus, pelos casais que estão por separar, que não o façam antes de que a tua graça restaure na verdade. Deus Santo, Deus Forte, Deus Imortal, tende piedade de nós e do mundo inteiro. Deus Santo, Deus Forte, Deus Imortal, tende piedade de nós e do mundo inteiro. Amém. Filhos e filhas, nós só começamos o programa. Nós temos muito ainda. Nós temos a leitura orante e hoje eu vou fazer um salmo, porque eu quero começar segunda-feira algo novo. Perdão, amanhã algo novo. Chamo você para as partilhas de vida, leitura orante, testemunhos que edificam. O programa só está começando. Volte comigo.
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5: Às 8:30 da noite, às 20:30, nossa solidariedade e nossa oração. Que o senhor João Monteiro de Barros Filho descanse na misericórdia de Deus. E que a família possa sentir o conforto e a paz que vem de Deus. Filhos queridos, povo amado de Deus, você sabe que há um lugar para você no coração da obra evangelizar é preciso. É tão importante que você saiba disso, querido associado, associada, ou mesmo você que não é. Você tem um lugar em nosso coração. A obra evangelizar, você pode mandar o seu pedido. E o seu pedido chega até nós e é recebido com muita atenção, carinho e sobretudo com fé. A partir de cada intenção, sabemos que vem uma história, uma necessidade, uma esperança. Por isso, nós apresentamos cada pedido que nos chega nos momentos de oração, confiando na misericórdia divina. As suas intenções são levadas em celebrações, orações, adoração, intercessão, terços, no santuário de Nossa Senhora de Guadalupe e Jesus das Santas Chagas. Por isso, mande agora o seu pedido de oração através do QR Code que está na tela. Ou mande a sua intenção ligando 0800-410-6060, 41-3221-6060. Confie sua intenção, a obra evangelizar é preciso. Aqui você tem um lugar no nosso coração. Queremos rezar com você e por você. Muito obrigado. Francisca, que a paz de Jesus esteja com você. Francisca.
6: Bom dia, padre.
5: Bom dia. Deus abençoe. Bom dia. Que bom dia alegre seu, minha querida.
6: Pois não é, meu filho, que é um prazer imenso eu estar falando com você.
5: Que maravilha. Da onde você fala, Francisca?
6: É com muito orgulho que eu falo de Fortaleza, Ceará.
5: Meu abraço, amada Fortaleza, povo querido.
6: Estamos contando os minutos, padre.
5: Eu também. Eu também estou contando os dias para chegar dia 31 e estar aí com vocês em outubro. Como é que você me acompanha, Francisca?
6: Eu lhe acompanho pela Jangadeiro, pela Rádio Dom Bosco.
7: Tá
6: e
7: certo.
6: Lhe acompanho pelo YouTube. Eu tô fazendo a novena dos arcanjos.
7: Ô, você tá fazendo comigo a quaresma de São Miguel Arcanjo?
6: Isso.
7: Opa,
6: isso.
7: E hoje nós falamos: não deixe a enfermidade acabar com a esperança, rezando por aqueles que são enfermos.
6: Exatamente, padre. Eu disse que hoje era o meu dia de falar com o senhor e foi.
7: É verdade. Também nós temos a TV Evangelizar, canal 21.1. Você já sintonizou na sua casa?
6: Não, padre, porque no momento eu estou sem televisão, mas eu tenho meu celular, tenho
7: entendi.
6: Rádio Jangadeiro, muita meio de transmissão que nós temos aqui, graças
7: Isso.
6: a Deus.
7: Diga lá, Francisca, a palavra é sua.
6: Padre, primeiramente, eu me chamo Francisca, como o senhor falou aí, mas eu sou conhecida aqui como pequena.
7: Tá
6: então
7: bom.
6: Quero que todo mundo escute o meu testemunho.
7: Então escute o testemunho da Francisca pequena, conte, filha.
6: Isso. Padre, primeiramente, eu tenho muito a agradecer pela cura do câncer da minha irmã, que é muito importante em nossas vidas.
7: Certo.
6: É uma irmã maravilhosa.
7: Pois não.
6: Ela foi desenganada dos médicos, mas Deus não desenganou ela e nem o Rafael, que eu muito pedi, eu Sim. só tenho a agradecer.
7: Certo.
6: E o outro testemunho, padre, foi do vício do álcool. Tá com 2 anos que eu não bebo mais e eu bebia, não tenho vergonha de dizer, porque todo mundo via.
7: Certo.
6: Hoje eu não boto mais álcool na minha boca.
7: Louvado seja Deus.
6: Louvado seja Deus. E eu sempre tinha, padre, essa esperança de deixar, tá? Por quê? Porque eu nunca perdi um domingo de missa, eu nunca deixei de lhe ouvir.
7: Amém.
6: Tudo que o senhor dizia não era pra ninguém, era tudo para mim.
7: Certo.
6: Entendeu? As palavras que o senhor falava era diretamente para mim, não era pro meu vizinho, não era para fulano, não era para ciclano, era para mim.
7: Amém.
6: E eu não vivia em paz no meu casamento, hoje eu vivo numa santa paz e eu vou lhe dizer o terceiro testemunho.
7: Conte.
6: Agora, dia 26 de junho foi o meu matrimônio.
7: Ô, bênção.
6: Nós fizemos um encontro, foi 10 encontros maravilhosos, que eu aconselho para qualquer pessoa.
7: Que é preparação para o casamento.
6: Isso é bom demais. Padre, é bom demais. E é com o maior prazer no mundo, padre, que eu fosse vir esse ano aqui em Fortaleza voluntariamente. Então, estou contando por tudo, padre.
7: Então, vamos lá. Primeiro, muito obrigado por ter ligado. Que bom falar com a senhora. Agradeço e vamos precisar de voluntários para o evangelizar e vamos contar com a senhora com certeza, Francisca.
6: Conte comigo e já vai 2 amigas minhas mais eu, tá certo?
7: Ótimo, querida. Mas vamos lá, pelo câncer, como é o nome da irmã?
6: Antonieu da Almeida da Silva.
7: Então, pela graça da cura do câncer da irmã, pela
6: Isso.
7: libertação do alcoolismo. E pelo casamento, diga, graça recebida.
6: É graça testemunhada, toca o sino, sacristão, toca tudo que eu tenho direito. Eu sempre quis dizer isso. Obrigado, meu Deus.
7: Ô, Francisca, coisa boa, minha querida. Ô, Francisca, mas já que você recebeu tanta graça, vou lhe fazer um convite. Que tal você ser uma mensageira da Capelinha de Jesus das Santas Chagas?
6: Padre, eu vou lhe dizer aqui uma coisa, tudo é no tempo de Deus, vai dar certo.
7: Se for por questão de econômica, sempre tem pessoas que doam capelinha. Posso arrumar uma pra você, minha filha. Pensa com carinho, vice?
6: Pronto, tá certo. Qualquer coisa eu vou entrar em contato com você.
7: Tá bom, Francisca, meu abraço a Fortaleza. Acompanha pelo YouTube, Fortaleza, canal 21.1. Toque a corneta, sacristão. Lá temos também quem nos transmite, Rádio Jangadeiro FM, Shalom FM, Dom Bosco FM, Arcebispo Dom Gregório Paixão da Arquidiocese de Fortaleza. Bom, gente, ela já falou, mas eu reforço. Nós teremos o Evangelizar é Preciso Fortaleza, dia 31 de outubro. Marque esta data. Fortaleza, Ceará, estados vizinhos de todo o Brasil. Vamos juntos celebrar. Lembrando, dia 31, a partir do meio-dia, nós temos uma programação intensa às 17 horas, missa presidida pelo arcebispo, estarei com celebrando, depois conduz a adoração ao Santíssimo, um momento musical. 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Eu vou para o intervalo e volto com a leitura orante. Volte comigo.
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0: filhos e filhas, nós fizemos às 9:30 a quaresma de São Miguel, pedindo a Deus em favor dos enfermos. E exatamente nesta batalha contra a doença, eu quero hoje, até iria começar hoje uma nova leitura orante. Já antecipo para você que vai ser sobre os profetas. Isso mesmo, amanhã vou começar falando sobre o profetismo e depois vamos seguir com os profetas. Vamos começar com Elias, que é um exemplo para todos nós. Mas hoje, inclusive, se você não fez a quaresma de São Miguel hoje, já não fez, faça depois do programa. E já defini o tema de amanhã. Amanhã eu tenho recebido muito pedido para rezar pelos endividados. Então amanhã nós vamos fazer a quaresma de São Miguel pelos que sofrem financeiramente. Uma batalha espiritual pedindo a Deus para sanar as dificuldades financeiras. Então, só para te situar, hoje nós rezamos pelos enfermos e vou fazer também agora o salmo pedindo ajuda na enfermidade. Amanhã, para quem está em crise financeira, nós vamos tocar neste assunto e rezar na quaresma de São Miguel. Como eu disse, tô dando um espólio, amanhã, prepare-se, nós vamos começar sobre o profetismo, os profetas. E aí o primeiro dos profetas vai ser Elias, depois nós vamos ver. Mas agora, escute o que as pessoas têm dito sobre a leitura orante.
1: Sobre a leitura orante de hoje, padre, como essa leitura foi a lâmpada para os meus pés.
0: Opa!
1: Tava passando por uma indecisão, se continuar ou não em parar de ser catequista.
0: Olha aí.
1: Em parar com o meu trabalho.
0: Mas,
1: e essa leitura orante foi a luz, né?
0: Que bênção.
1: Nós estamos no mês de setembro, mês da Bíblia, como todas as palavras de Deus é luz para os nossos caminhos.
0: Isso mesmo.
1: Lâmpada que nos direciona o caminho.
0: Isto.
1: Muito obrigado.
0: Deus
1: por
0: abençoe.
1: Essa leitura orante. Obrigada, Deus. Eu
0: obrigado,
1: te amo, Jesus.
0: Deus. Amém.
1: Eu sou a Selma, de Minas Gerais, da cidade de Santa Lucia. E sou mensageira da capela de Jesus da Santa
0: Chagas. Amém. Então vamos lá, toca a corneta, sacristão, é uma mensageira da capelinha de Jesus da Santa Chagas. E olha, gente, que coisa maravilhosa. Eu falo, a obra evangelizar transforma vidas. A experiência de Deus transforma vidas. É Jesus das Santas Chagas. A palavra de Deus chegou lá no coração da Selma, que estava pensando, continua ou não continua como catequista. E reafirmou o compromisso dela de continuar servindo a Deus na igreja. Continue, Selma. E que fique como um testemunho para todos os que estão na corda bamba. Vale a pena servir a Deus. Meu grande abraço, Selma, da cidade de Santa Luzia, Minas Gerais. Pertence à Arquidiocese de Belo Horizonte, Dom Valmor Oliveira Azevedo. Bíblia aberta, cartilha de oração. E hoje, convido você a rezar comigo o Salmo 142. Reza comigo. O Salmo 142. Só para darmos um respiro. E eu escolhi este salmo porque é uma oração pedindo a ajuda de Deus. Tem algo que está pegando na tua vida? Você está passando por uma enfermidade? Você, por acaso, está pensando em desistir de algo? Seja do casamento, seja de um trabalho na comunidade, como a Selma disse. É uma doença que você está passando. os remédios não estão fazendo efeito, então você está vivendo, está para baixo, desanimado. Tem alguém fazendo cirurgia, tem alguém que está fazendo hemodiálise, eu só estou provocando. Tem alguém que mandou um WhatsApp, reza por mim, está vivendo um luto. Salmo 142. Eu clamo a Deus, o Senhor, pedindo socorro. Eu clamo a Deus, o Senhor, pedindo socorro. Eu suplico que me ajude. Levo a Ele todas as minhas queixas e lhe conto todos os meus problemas. Vou repetir e quero que você vá rezando comigo. Quais são suas queixas hoje? Quais os problemas que você está enfrentando agora? Não carregue sozinho, filho. Não carregue sozinho, filha. Divida este fardo com Deus. Eu clamo a Deus, o Senhor, pedindo socorro. Eu suplico que me ajude. Me ajude, Deus. Eu levo a Ele, eu divido com Ele todas as minhas queixas e lhe conto todos os meus problemas. Eu lhe conto. Então converse com Deus agora, conte para Ele. Mas padre, por que que eu vou contar para Ele? Ele sabe. Não, um diálogo amoroso. Conte para Ele o que você está passando. Fala com Deus agora. Eu estou sendo moroso, estou lendo o salmo devagar, porque não é uma leitura, é uma oração. Então fale com Deus agora. Quando eu estou desistindo, Ele sabe o que devo fazer.

0: o Senhor o meu protetor. Se não há ninguém que cuide de mim, sejas tu, Senhor, o meu cuidador. Eu abro meu coração e eu coloco diante de ti os meus problemas, Senhor. Ó Senhor, versículo 6. Eu grito pedindo a tua ajuda. Continue rezando. Continue falando com Deus. Não quebre este clima. Eu volto já e voltamos rezando. Voltamos rezando.
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2: Deus, eu grito pedindo a tua ajuda, me ajuda, Senhor. Ó Deus, tu és o meu protetor. Ó Deus, tu és o tudo que desejo na minha vida. Escuta meu grito. Pedindo socorro, pois eu estou caindo em desespero. Senhor, não deixe o desespero tomar conta de mim. Não deixe, Senhor, o medo tomar conta de mim. Salva-me dos meus inimigos, pois eles são fortes demais para mim. Salva-me dos meus inimigos.
3: Saber ao certo.
2: Versículo 8.
3: Só sei.
2: Livra-me do sofrimento.
3: Motivos para acreditar.
2: E eu te louvarei na reunião do teu povo.
3: É o Deus do impossível.
2: Porque tu tens sido bom para mim.
3: Ele fez o mar vermelho.
2: E eu te faço uma pergunta agora. Qual foi a palavra que deste Salmo 142 que mais te pegou? Qual é a frase, a palavra que mais te pegou? Esta foi a leitura, a oração do Salmo 142. A leitura orante de hoje. Amém. Ivone, que a paz de Jesus esteja com você.
4: Bom dia, padre, sua bênção. Amém.
2: Deus abençoe. Você fala de onde, Ivone?
4: Eu falo de Mariápolis, São Paulo.
2: Mariápolis, nome bonito, cidade de Maria.
4: Sim,
2: é, Maria. Polis, cidade, Maria, cidade de Maria, Mariápolis, São Paulo.
4: Isso.
2: Pois não, filha?
4: Então, padre, eu quero contar um testemunho e pedir que o senhor reze comigo pelo meu netinho, que tá lá em Marília.
2: Tá, como é que você me acompanha?
4: É, pela Rádio Brasil de Adamantina.
2: Tá bom, como é que é o nome do seu, sobrinho,
4: É netinho.
2: Neto, perdão, seu neto.
4: Marcelo José.
2: Marcelo José, o que está acontecendo com ele?
4: Então, padre, ele nasceu dia 7, segunda-feira.
2: Tá.
4: E estava tudo bem, tudo. Só que daí a saturaçãozinha dele começou a cair. Aí suspeitaram, né, que ele tinha algum problema por causa da saturação.
2: Sim.
4: Como que a Adamantina não tinha os aparelhos para fazer os exames, aí transferiram para Marília.
2: Certo.
4: E ele está lá. E ontem fizeram um exame no coração. E viu que o coraçãozinho dele tá aberto, assim, tem uma válvula que tá aberta, sabe?
2: Tá.
4: Então o médico explicou que tem crianças que com o crescimento fecha, outras precisam de cirurgia.
2: Certo.
4: Então a gente tá muito desesperada, minha filha tá lá, foi pra lá hoje também.
2: Tá bom.
4: E, então, mas eu creio em nome de Jesus que Jesus já curou ele.
2: Tá, nós vamos rezar. Eu não estou fazendo nenhum profetismo, mas algo que me vem no coração. Já batizaram?
4: Não, porque ele nasceu essa semana.
2: Mas eu recomendo que o faça.
4: Uhum.
2: Por quê? Porque, vamos ser sinceros, é uma doença grave. É ou não é?
4: É.
2: Então, faça o batismo. Não estou dizendo nada, não estou dizendo que ele vai morrer. Estou dizendo que é importante batizar. Você entendeu?
4: Entendi.
2: Pode batizar no hospital mesmo.
4: Tá bom, padre.
2: Mas vamos rezar. Vamos confiar.
4: Uhum.
2: Reze comigo, Senhor Jesus.
4: Senhor Jesus.
2: Pelas
4: tuas santas chagas.
2: Dolorosas e gloriosas.
4: Dolorosas e gloriosas.
2: suplico.
4: Eu suplico.
2: Eu clamo.
4: Eu clamo.
2: Pelo meu neto Marcelo José.
4: Pelo meu neto Marcelo José.
2: Que ele possa ser curado.
4: Que ele possa ser curado.
2: Peço, Senhor.
4: Peço, Senhor.
2: Pela mãe.
4: Pela mãe.
2: Pelo pai.
4: Pelo pai.
2: Pela família.
4: Pela família.
2: Que sejam fortalecidos na fé.
4: Que sejam fortalecidos na fé.
2: Que não. Que o desespero.
4: Que o desespero.
2: Não tome conta.
4: Não tome conta.
2: Senhor.
4: Senhor.
2: Derrama uma gota.
4: Derrame uma
2: gota. Do seu preciosíssimo sangue.
4: Do seu preciosíssimo
2: sobre o coração
4: sangue.
2: Do Marcelo.
4: Sobre o coração do Marcelo.
2: Que ele possa ser curado.
4: Que ele possa ser curado.
2: Ele será um milagre.
4: Ele será um milagre.
2: Nas tuas santas chagas.
4: Nas tuas santas chagas.
2: Dolorosas e gloriosas.
4: Dolorosas e gloriosas.
2: Amém.
4: Amém.
2: Ivone, eu vou rezar a missa do meio-dia, levarei o nome dele no altar. Se você quiser Amém. Acompanhar a missa.
4: Eu acompanho.
2: Vai ser dia. Muito, muito bom se rezar por ele também na missa, tá bom?
4: Tá bom.
2: Ivone, não Oi. Fique impressionada que eu falei sobre o batismo, tá? É porque.
4: Tá bom, tá.
2: Não fique impressionada, mas é que é importante o batizar. Batizar. Igual esses dias, uma pessoa foi fazer cirurgia e eu falei, você já recebeu a unção dos enfermos? A pessoa, mas eu não vou morrer. Eu falei, não. Nós temos a impressão de que unção dos enfermos é aquela palavra extrema unção, que é unção para quem vai morrer. Nada a ver. Até uma viagem longa a gente tem que receber a unção dos enfermos. Tá bom?
4: Tá bom, padre.
2: Você vai ligar testemunhando a cura do Marcelo.
4: Em nome de Jesus, eu vou sim, eu tenho fé que eu vou.
2: Tá bom. Deus abençoe, Ivone, de Mariápolis, São Paulo. Acompanha pela Rádio Brasil FM de Diamantina, São Paulo, Dom Antônio Luiz Cipollini, de Marília. Gente, só para enfatizar, a unção dos enfermos não é extrema unção, era uma palavra que se usava de forma equivocada. A unção dos enfermos, tanto que a própria parte da oração é Senhor, por esta unção o Senhor perdoe os seus pecados e lhe dê saúde do corpo e alma. E fugiu agora, eu sei de cor, mas agora fugiu. Mas na verdade é pedindo a saúde. Então, quando vai fazer uma viagem longa, vai fazer uma cirurgia, peça a unção dos enfermos. E também, quando uma criança é internada com um problema grave, se batiza o mais rápido possível, se faça o batismo no, mesmo que seja no hospital e depois, melhorando, faz os ritos complementares na igreja, não é batizado de novo, os ritos complementares na igreja. Querido povo de Deus, faltam 10 dias para a festa de Jesus da Santa Chagas. Já arrumou tua mala? Já arrumou seu farnel? Vai estar conosco? Curitiba, região metropolitana, convido congregar todos, segunda, terça, quarta, São Pio de Pietrelcina, quinta começa o trido, sexta nós temos o show à noite, sábado nós temos aquela belíssima procissão, venha com velas das Santas Chagas Dolorosas, a Via Sacra Ensinada, domingo o dia todo. Brasil inteiro, venha pra cá e você se prepare para acompanhar na televisão. Eu volto já, volte comigo.
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6: O programa vai na Quaresma de São Miguel Arcanjo, lembrando e já anuncio que amanhã, a pedido de vocês, faremos a Quaresma de São Miguel, pedindo para que sane as dificuldades financeiras. Todos que estiverem em crise financeira, rezem comigo amanhã. 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Começamos em Palermo, depois vamos a Cefalu, iremos a Siracusa, onde tem a Basílica de Nossa Senhora, Santa Luzia, perdão, a protetora dos olhos, foi onde ela foi martirizada. Vamos a Taormina, uma cidade lindíssima. Iremos a Tirreno, Messina, Pompeia, Nossa Senhora de Pompeia. Nós iremos, imagine você, a Costa Amalfitana. Vamos até Amalfi, onde tem a Catedral de Santo André, que conserva o túmulo do apóstolo Santo André. Vamos à Ilha de Capri e Santo Estevão, Ana Capri, São Miguel Arcanjo, uma igreja. 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Amado povo de Deus, eu tenho um testemunho aqui e dá tempo? Dá sim, é rápido. Bom dia, Padre Reginaldo. Sou associado há alguns anos. Recebi um diagnóstico de um nódulo na glândula da tireoide. Fiquei preocupada, triste e muitas vezes desanimei. mas não desisti de rezar para que uma gota do sangue de Jesus, das Santas Chagas, caísse no nódulo. Há 3 anos, fiz novamente o exame. Estou curada. Então, eu sou um milagre de Jesus das Santas Chagas. E ela mandou os exames, o antes e o depois. Eu sou um milagre de Jesus das Santas Chagas. Toca o sino, sacristão. Cleonice Aparecida de Nato Ribeiro. Aqui estão os exames médicos, o antes e o depois. Graça recebida, graça testemunhada. Vamos juntos, pega o seu jornal do evangelizador e vamos à novena da exaltação da Santa Cruz na página 7. Hoje, 8º dia.
7: Vitória.
6: Pelo sinal da Santa Cruz, livra-nos Deus nosso Senhor dos nossos inimigos. Senhor Jesus, por suas chagas fomos curados, por tua cruz fomos libertados. Jesus, que em seu próprio corpo levou nossos pecados ao madeiro, a fim de que morrêssemos para os pecados e vivêssemos para a justiça. Por tuas chagas fomos curados. Ó Jesus, em cujos ombros foram abertas feridas por causa do peso da cruz, feridas causadas pelo madeiro e pelos nossos pecados. Se a cruz pesar, seja nosso sirineu, se a cruz pesar e eu cair, me ajude a levantar. Que a tua cruz seja minha salvação. Ó Santa Cruz bendita, onde a humanidade foi redimida e o Filho do Homem teve suas mãos transpassadas, seu peito aberto, de onde jorrou água e sangue. Ó Santa Cruz, instrumento de morte e de castigo, mas que pelo sangue redentor tornou-se sinal de nossa salvação. Jesus, na tua cruz eu coloco a minha cruz. Diga qual é a tua cruz. Salve, ó cruz, doce esperança, concede aos réus remissão, dai-nos o fruto da graça que floresceu na paixão. Louvor a vós, ó Trindade, fonte de todo perdão, aos que na cruz foram salvos, dai a celeste mansão. O Senhor esteja convosco, Ele está no meio de nós. Abençoai, Senhor, a água, a roupa dos enfermos, os remédios, as fotos de família. E hoje, como estamos na quaresma de São Miguel, arcanjo, os enfermos, os doentes, no corpo, na alma. Pelos méritos das Santas Chagas, Pai, Filho, Espírito Santo. Amém. 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
1: Acontece neste sábado o dia D de vacinação antirrábica para cães e gatos em Caratinga. Postos de vacinação estarão dispostos em diferentes pontos da cidade, de 8 às 11 horas da manhã e de 1 às 5 horas da tarde, vacinando gratuitamente cães e gatos contra a raiva. A campanha de vacinação antirrábica já percorreu a zona rural do município e alcançou até o momento 9.116 animais. Para alcançar esses animais e seus tutores nas diferentes localidades, as equipes de vigilância em saúde, zoonoses, percorreram mais de 7 mil quilômetros, levando além da imunização, orientações aos tutores, monitoramento e ações de prevenção e controle da doença. A vacinação é uma das principais medidas de prevenção contra a raiva, uma doença viral grave que pode ser transmitida aos seres humanos, principalmente pela saliva de animais infectados, por meio de mordidas, arranhões ou contato com ferimentos e mucosas. Após o aparecimento dos sinais clínicos, a raiva apresenta altíssima letalidade, tornando a prevenção fundamental. A secretária municipal de Saúde, Paula Botelho, reforça a importância de que os tutores levem seus cães e gatos para serem vacinados e mantenham a vacinação antirrábica em dia.
2: Então, por que nós reforçamos sempre essa questão da vacinação antirrábica? Porque nós tentamos controlar para que, de forma, esse vírus ele não fique circulante. Então, nós sabemos da gravidade, porque esse vírus ele tem um tropismo, né? Uma preferência pelo sistema nervoso central. Então, as pessoas que vêm adquirir a raiva acabam evoluindo para óbito. E como que acontece essa transmissão do vírus? Geralmente através da mordida, né, da arranhadura ou da lambedura e lesões ou mucosas. Então, por isso que a gente pede essa atenção especial para vacinar os seus animais. Hoje os animais, eles estão presentes no nosso meio, né? Eles são os nossos amigos, nossos companheiros. Então, para que a gente preserve a vida deles e também a nossa, nós convidamos mais uma vez aí a população para esse ato de responsabilidade e amor, que é levar então os seus animais para vacinação. A vacina, ela é uma medida de prevenção coletiva. Então, quanto mais pessoas e animais eles são vacinados, maior a proteção, que a gente evita que esse vírus ele fique circulando, né, entre os animais e entre os humanos. Então, é por isso que nós pedimos aí sempre e reforçamos sobre a importância da vacinação.
1: Além de proteger os animais, a vacinação contribui diretamente para a proteção da população, reduzindo o risco de circulação do vírus entre os animais e, consequentemente, a possibilidade de transmissão para as pessoas. Então, leve seu animalzinho para vacinar contra a raiva amanhã, no ponto mais próximo de sua residência. O atendimento será feito de 8 às 11 horas da manhã e de 1 às 5 horas da tarde. Repórter Ana Cláudia Rodrigues.
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0: hora certa.
1: 11:22.
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0: 12:36.
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0: 11:59.
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17: Hora certa.
18: Meio-dia e 30.
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20: Meio-dia e meia.
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20: Alexandre de Moraes acusa André Mendonça de divulgar só o que quer sobre o caso Master e pede quebra de sigilo sem exceção. Ronaldo Caiado está internado para tratar pneumonia. Ex-deputado do Rio de Janeiro vira réu por ligação com o Comando Vermelho. Gabinete de crise de São Paulo é ativado após fortes chuvas do estado. Passagens de ônibus entre cidades ficam mais caras em Minas Gerais. Ataque ao World Trade Center completa 25 anos. Cúpula do BRICS se reúne em busca de reaproximação entre Índia e China.
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20: Olá, boa tarde. Hoje é sexta-feira, 11 de setembro de 2026, com edição de João Vitor Lino e apresentação de Cátia Pereira. Está no ar o Jornal da Itatiaia Tarde, meio-dia e 31. A quebra de sigilo do caso Master no Supremo Tribunal Federal. Há pouco, o ministro Alexandre de Moraes deu uma declaração acusando outro ministro, André Mendonça, de seletividade na divulgação de relatórios. Vamos então a Brasília, todos os desdobramentos, as informações detalhadas sobre esses relatórios com o repórter Pedro Nascimento. Boa tarde para você, Pedro.
0: Boa tarde para você, Kátia. Boa tarde também para todo mundo que acompanha a Itatiaia. Kátia, esse é um ofício endereçado ao presidente do Supremo, o ministro Luiz Edson Fachin, que foi divulgado agora há pouco, em questão de minutos, e que é a primeira repercussão a respeito da queda do sigilo desses documentos envolvendo o Banco Master. Queda parcial, porque há trechos dessa investigação que seguem sob sigilo. E é justamente esse ponto que foi criticado pelo ministro Alexandre de Moraes, que pediu ao presidente Edson Fachin a retirada imediata de todo o sigilo das investigações relacionadas ao Banco Master. Nesse ofício, Moraes, inclusive, sobe o tom nas acusações contra o ministro André Mendonça, diz que ele faz uma escolha seletiva dos documentos que foram liberados. Segundo o ministro Moraes, Mendonça retirou parcialmente o sigilo de 15 procedimentos, mas deixou de fora 180 peças, além de documentos digitais. Moraes também afirma que das 4.514 peças registradas no sistema do Supremo relacionadas a esse caso Master, 4.334 foram disponibilizadas, ou seja, pouco menos de um quarto, né, de tudo que a gente tem relacionado ao Banco Master. E aí o ministro Alexandre de Moraes também pediu que a área tecnológica do tribunal confirme o número exato de procedimentos relacionados a essa investigação. O ministro ainda quer que duas petições sobre o caso sejam julgadas em conjunto. Uma delas trata das mensagens trocadas entre Daniel Vorkari e Alexandre de Moraes, né, ele próprio, e a outra reúne acusações contra o próprio André Mendonça relacionadas à condução das operações Compliance Zero e Sem Desconto. Compliance Zero, que investiga o Banco Master, e a operação Sem Desconto, que é aquela operação que investiga desvios indevidos em aposentadorias e pensões pagas pelo INSS, que também é relatada pelo ministro André Mendonça. Perdão. E aí, entre as suspeitas que são apontadas pelo ministro Alexandre de Moraes, você tem quebra de imparcialidade, abuso de autoridade, irregularidades na condução das investigações e um possível direcionamento de alvos por motivações pessoais e políticas. E aí o ministro Moraes, ele fecha essa petição, né, afirmando que Fachin já havia reconhecido a conexão entre os dois processos e por isso pede que eles sejam analisados juntos para evitar decisões contraditórias. Lembrando que na terça-feira, dia 15, está marcado o julgamento no plenário do Supremo Tribunal Federal, que os ministros vão decidir se abrem ou não uma investigação contra o ministro Alexandre de Moraes, justamente por conta desse envolvimento dele, dessas conversas que foram reveladas, que mostram uma proximidade entre Daniel Vorkari, o dono do Banco Master, figura central de toda essa fraude, e o próprio ministro Alexandre de Moraes. Ou seja, há uma troca de acusações e que Moraes afirma que só ele está sendo prejudicado, porque só ele que está indo para julgamento, né? Então ele quer também que Mendonça seja avaliado. Esse é o desdobramento de agora, mas mais cedo, né, Kátia? A gente teve todos os documentos revelados, todas as movimentações, todas as conversas de Daniel Vorkari, que mostraram não somente uma proximidade com membros do Banco Central, mas também uma série de festas e de intimidades com autoridades, como o presidente do Supremo, o presidente, perdão, do Congresso, o senador Davi Alcolumbre, também com o ministro Dias Toffoli, o próprio ministro Alexandre de Moraes, e também mostrou que Flávio Bolsonaro está sendo, de fato, investigado pela questão do Dark Horse, dinheiro que foi enviado pelo Daniel Vorkari, foram pedidos 131 milhões, Daniel Vorkari enviou ao todo 60 milhões de reais para financiar esse filme, que é uma cinebiografia, né, inspirada na vida do ex-presidente Jair Bolsonaro, mas pelo que os documentos mostram, esse dinheiro estava sendo usado para

0: selecionado para tratar pneumonia.
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0: Agora, 12:38, o candidato à presidência da República, Ronaldo Caiado, está internado para tratar pneumonia.
8: O candidato à presidência da República pelo PSD, Ronaldo Caiado, continua internado no Hospital Vila Nova Star, na Zona Sul de São Paulo. É o que aponta o boletim médico divulgado pela unidade de saúde na manhã desta sexta-feira. O ex-governador de Goiás foi internado na quinta. De acordo com a cardiologista Ludmila Abraão Ajar, na avaliação inicial, Caiado apresentava quadro clínico compatível com faringite aguda, tendo sido indicada a internação para tratamento e acompanhamento médico. Segundo a doutora, foi realizada uma tomografia de tórax que confirmou o diagnóstico de pneumonia. Diante desse achado, o diagnóstico foi atualizado e o tratamento ajustado. Na nota do hospital, a unidade informa que Ronaldo Caiado encontra-se clinicamente estável, respirando espontaneamente e apresentando boa evolução clínica, porém, ainda não há uma data para alta hospitalar. De São Paulo, repórter Yuri Cavalieri.
0: Agora 12:39, a seguir, TH Joias vira réu por ligação com o Comando Vermelho.
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10: A verdade é que cuidar da saúde financeira é igual cuidar da saúde do corpo. Não é suficiente agir só quando aparece o problema. A gente tem que cuidar é daquelas pequenas atitudes, aquilo que a gente vai fazendo todo dia, de forma constante. Isso sim faz muita diferença. Então, reserva um momento do mês para acompanhar os seus gastos. Vamos evitar comprar por impulso. Mantém uma parte da sua renda ali, ó, para imprevisto, a reserva emergencial. E sempre que possível, bora planejar as despesas maiores com antecedência?

0: Saúde financeira, gente, não depende apenas de quanto você ganha, mas principalmente de como que você administra o que você tem. Quem cria bons hábitos vai construir muito mais tranquilidade para amanhã.
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7: Meio-dia e 42, ex-deputado TH Joias vira réu por ligação com o Comando Vermelho. Ele vai ser transferido para a Penitenciária Federal.
8: O ex-deputado estadual TH Joias, do MDB do Rio, será transferido para um presídio federal. Isso porque, nesta quinta-feira, TH Joias virou réu no esquema de corrupção, tráfico de drogas e contrabando ligado à facção criminosa Comando Vermelho. A denúncia do Ministério Público Federal foi aceita por unanimidade nesta quinta pela primeira sessão do Tribunal Regional Federal da 2ª Região. Além de TH Joias, também tornaram-se réus outras 5 pessoas acusadas de envolvimento no crime. Gabriel Dias de Oliveira, conhecido como Índio, Luiz Eduardo Cunha Gonçalves, o Dudu, o ex-secretário estadual Alessandro Pitombeira Carracena, que atuava na Secretaria de Esportes, e o delegado de Polícia Federal Gustavo Stil. O tribunal manteve a prisão preventiva dos acusados e determinou a transferência de TH Joias para uma penitenciária federal. O caso passou a ser investigado, a gente lembra, durante a Operação Zargum da Polícia Federal, que foi realizada em setembro do ano passado, contra o braço político e financeiro de uma organização criminosa ligada ao Comando Vermelho aqui do Rio. De acordo com a denúncia, o grupo tinha integrantes em cargos públicos na Alerj, Assembleia Legislativa do Rio e em secretarias estaduais para obter informações policiais privilegiadas para a prática de vários crimes, como negociação de munições de uso restrito, intermediação da venda de drogas e até vazamento de dados sobre operações policiais. Segundo o Ministério Público Federal, o grupo também importava bloqueadores de sinal de drones de uso proibido para pessoas físicas e empresa para dificultar o monitoramento das forças de segurança em operações policiais em comunidades. O MPF aponta TH Joias como líder do grupo. Do Rio de Janeiro, Diana Rogers.
7: Meio-dia e 44, a seguir, atentado às Torres Gêmeas completa 25 anos. Atlético e Cruzeiro se preparam para a rodada do Brasileirão.
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7: 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Meio-dia e 46. O atentado de 11 de setembro completa 25 anos hoje, conhecido como o mais grave ato criminoso ocorrido em solo americano da história moderna. O crime resultou na morte de 2.977 pessoas de forma imediata, além de mais de 9 mil mortes que são associadas a doenças decorrentes da exposição a materiais tóxicos da poeira dos escombros. A conta não se limita a quem estava dentro dos prédios. Bombeiros, policiais, voluntários, moradores da vizinhança e trabalhadores do entorno respiraram a mesma nuvem liberada pelo colapso das torres. Uma mistura de cimento pulverizado, minerais fibrosos, fumaça e combustível queimado que colocaram centenas de substâncias químicas em circulação ao mesmo tempo, em concentração sem precedentes. Em 11 de setembro de 2001, 4 aviões foram sequestrados nos Estados Unidos. 2 atingiram as torres do World Trade Center em Nova York. E um foi lançado contra o Pentágono. O mundo, depois da tragédia, mudou completamente, transformando radicalmente a aviação civil global, redefinindo protocolos de segurança, o design das aeronaves e a rotina dos passageiros. Os presidentes da Rússia e do Irã já chegaram à Índia, véspera do início da cúpula do BRICS, sediada em Nova Delhi, no fim de semana. O presidente do Brasil, Luiz Inácio Lula da Silva, não participa do evento, que marca uma reaproximação diplomática entre a anfitriã e a China. A chegada do presidente chinês Xi Jinping à capital indiana é esperada para amanhã. Ele não visitava o país desde 2019. A viagem marca uma nova etapa na lenta reaproximação entre os dois países, 6 anos após o confronto militar que opôs os dois membros do BRICS ao longo de sua fronteira disputada no Himalaia. Desde então, Nova Delhi e Pequim têm retomado aos poucos as relações, mas a desconfiança persiste. O Brasil, membro fundador do bloco, será representado na cúpula pelo chanceler Mauro Vieira. Meio-dia e 49.
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14: 27ª rodada do Campeonato Brasileiro começa já nesta sexta-feira. Duelo às 9 da noite entre Coritiba e Atlético Paranaense no Couto Pereira. A rodada segue no final de semana e amanhã teremos Atlético e Cruzeiro em campo. O Galo joga primeiro às 16h contra o Fluminense na Arena MRV. O técnico Eduardo Domingues ganhou reforços importantes. Um deles, o atacante Coelho, que retorna ao time após cumprir suspensão no meio de semana. O outro reforço é o zagueiro Léo Duarte, que está recuperado de uma lesão muscular na região posterior da coxa. Ele sequer estreou ainda, foi contratado nesta janela de transferências do meio do ano e agora fica à disposição do técnico Eduardo Domingues. Já o Cruzeiro joga às 9h na Vila Belmiro contra o Santos. O Cruzeiro tem a melhor campanha do retorno do Brasileirão e uma vitória fora de casa pode colocar a equipe no G4. O Cruzeiro não teve compromissos no meio de semana e chega de tanque cheio para esse duelo contra o Santos. O atacante Chico da Costa, que não vem sendo aproveitado pelo técnico Arthur Jorge, está sendo emprestado ao Fortaleza até o final do ano para a disputa da Série B. Dos estúdios da Itatiaia, Natália Fiuza para a Rede da Sati.
7: 10 para 1, a seguir aqui no Jornal da Itatiaia Tarde, passagens de ônibus entre cidades ficam mais caras em Minas Gerais.
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7: Meio-dia 52, fortes chuvas atingem São Paulo.
26: A chuva que atinge São Paulo nesta semana continua provocando estragos. Na capital paulista, uma casa desabou nesta sexta-feira na Zona Leste. O imóvel fica às margens de um córrego e não houve registro de vítimas. Um morador precisou deixar local e foi encaminhado para a casa de parentes. Uma residência vizinha também apresenta risco de colapso. A Defesa Civil precisou interditar os 2 imóveis. O órgão emitiu 38 alertas para todas as regiões de São Paulo por conta das chuvas. No início desta tarde, às 2 horas, será ativado o gabinete de crise do governo estadual, que reúne representantes das instituições envolvidas no monitoramento e na resposta às emergências. A Defesa Civil Estadual emitiu um aviso para risco de tempestades até sábado. Há a possibilidade de chuva forte, descargas elétricas, rajadas de vento e queda de granizo. Entre os períodos de maior atenção estão a tarde e a noite de hoje e a madrugada e manhã de sábado, quando as condições atmosféricas estarão mais favoráveis à formação e intensificação de tempestades. Isso acontece por causa de um ciclone extratropical que se forma no sul do país, influenciando o tempo em todo o território paulista. De São Paulo, repórter Yuri Cavalieri.
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27: Sexta-feira, com a volta do tempo estável e seco no norte e noroeste de Minas Gerais, de acordo com o Instituto Nacional de Meteorologia. A formação de uma frente fria entre o Paraguai e o sul do Brasil desvia o fluxo de umidade para as regiões centro-oeste e sul do país, reduzindo as instabilidades em Minas, apenas para o sul e zona da mata. Entretanto, o aquecimento diurno e o solo ainda úmido na área central do estado e no triângulo podem levar a chuva isolada nestas áreas. Nas demais regiões mineiras, o dia vai ser de sol entre nuvens. Baixos índices de umidade relativa do ar são esperados em localidades do norte e noroeste. Hoje, no estado, os termômetros oscilam entre 15 e 38 graus. Repórter Fernanda Viegas.
7: Meio-dia e 55.
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28: Boa tarde. E aquele rali eleitoral, como vem sendo chamado o comportamento do mercado brasileiro, em função da expectativa do resultado das eleições para presidente, deu uma trégua na bolsa hoje. O índice Bovespa cai 0,5%, em função principalmente da queda das ações da Petrobras, que recuam porque também cai o preço do barril de petróleo no mercado internacional. A queda agora é de quase 4% e o Brent está custando aí em torno de 105 dólares o barril. O dólar opera estável a R$ 5,10 e os juros futuros recuam. E o que que está acontecendo? Nós estamos tendo a percepção do investidor global e do investidor brasileiro de que uma derrota do atual governo nas eleições pode trazer uma mudança na gestão das contas públicas. Ontem teve uma conferência nos Estados Unidos promovida pelo UBS e a responsável, a chefe por classificação de risco de países emergentes da América Latina, dentre eles o Brasil, foi muito clara que as eleições abrem caminho para uma reforma fiscal no Brasil. Segundo a Fitch, que é uma das três maiores classificadoras de risco do planeta, as eleições podem trazer uma nova gestão das contas públicas e o Brasil teria necessidade de gerar um superávit de 2,5% do PIB para conseguir estabilizar as suas contas em 2029. Ela também faz uma ressalva diante das projeções do governo para o ano de 2027, que estão contidas no projeto de lei orçamentária que foi entregue já ao Congresso. Pelas projeções do governo, o Brasil deve crescer 2,6% em 2027. E ela não acredita nisso, nem ela e nem a maioria do mercado, que aposta em um crescimento de no máximo 1,5%. Para a Fitch, o país deve crescer 1,7%. Então, se as projeções que o governo apresentou estão baseadas num crescimento de 2,6%, elas não se concretizarão. Mas, enfim, outro detalhe, outro dado importante de hoje é a deflação de agosto, que foi anunciada há pouco pelo IBGE, de menos 0,32%. Só que não é uma coisa recorrente, ela aconteceu em função do bônus de Itaipu, que é um dinheiro que é rateado na conta de luz residencial dos brasileiros. Isso não acontece todo dia e nem todo mês. Portanto, em setembro a gente já deve ter a inflação assanhada de novo. No acumulado do ano, a inflação está em 3,11% e em 12 meses 4,22%. Rita Mundim para a Rádio Itatiaia.
24: Meio-dia 58, passagens de ônibus entre cidades ficam mais caras em Minas. Os detalhes com a repórter Mara Bianchetti, direto da redação do Diário do Comércio. Boa tarde, Mara.
0: Boa tarde. Viajar de ônibus intermunicipal em Minas Gerais ficou mais caro. As passagens do transporte no estado tiveram reajuste nessa semana. O aumento é de 6,7% para as linhas que operam em rodovias pavimentadas. Já nos serviços convencionais em vias não pavimentadas, o reajuste chega a 7,5%. O cálculo do aumento considera a variação dos custos do sistema entre junho de 2025 e julho desse ano, cobrindo itens como combustíveis, manutenção e mão de obra. Com a atualização, a cobrança mínima do serviço convencional subiu para R$ 5,90 e a do serviço comercial para R$ 5,75. Quem embarca na rodoviária de Belo Horizonte terá ainda uma despesa adicional a partir de amanhã, sábado, dia 12 de setembro. A tarifa de embarque no terminal sobe para R$ 7,88. Esse valor é cobrado de forma separada e não está incluído na passagem. Na prática, o passageiro que sai da capital precisa somar o aumento do bilhete com a nova taxa do terminal. Para ler a matéria, acesse diariodocomércio.com.br. Para Itatiaia, Mara Bianchetti.
24: Uma hora, termina aqui o Jornal da Itatiaia Tarde. Bom fim de semana. Até segunda.
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1: Hora certa.
2: 1:06.
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2: Hora certa!
3: 1:33.
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0: 1:45.
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1: É que é isso, meu irmão.
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1: 1:58.
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14: 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Que delícia! Ah, sexta-feira, sua linda! Fala sério, sexta-feira, hein? Sexta-feira, 11 de setembro de 2026, dia de São João Gabriel Perboire, dia estadual do combate à AIDS, lá em São Paulo. Dia do árbitro esportivo, é dia do seu juiz. Dia de curtir o show na cidade, que chega recheado de atrações pra você. A partir de agora no seu radinho tem show das mais, as mais pedidas pelo Brasil e pelo mundo. Fundo do baú, as velhinhas, as músicas de 1900 antigamente pra gente matar a saudade. E tem bate-bola também, hein? Pra poder falar de Libertadores, falar de Campeonato Brasileiro, fica ligado. Daqui a pouquinho. E claro, tem ela, Alice Ottoni, chegando com o nosso Conta Aí, pra contar pra gente o que vai rolar no mundo dos famosos. 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

0: Eita, Simone Mendes, direitos iguais. Boa, Simone, Cleiton e Romário, chuva de bênçãos. Boa, boa, boa, boa. 12h29 na cidade, hora certa pra mandar aquele alô especial pra você que tá mandando vir no zap 99400-8910. 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Combinado então? Combinadaço. Deixa eu mandar um abraço pra você, aniversariante do dia. Parabéns pra você nessa data querida, muitas felicidades, muitos anos de vida. Meu amigo Watson Freitas, parabéns, cara. Saúde, sucesso, felicidade, que papai do céu abençoe sempre, com muita saúde, com muita paz, tá bom? Meu amigo Carlão, rapaz, também tá completando mais uma primavera. Alô, Carlão, aquele abraço. Parabéns também pro Alexandre, Alexandre, aniversariante do dia. Grande craque da camisa 10, grande Alexandre, abraço pra você, meu caro. Parabéns também pra Raquel, também aniversariante do dia. Parabéns pra Edna Maria Melo. Edna, parabéns pra você nessa data querida, muitas felicidades, muitos anos de vida, tá bom? Parabéns pra Fernanda Correia Nunes, também completando mais uma primavera. Parabéns pra Fabrícia Soares, aniversariante do dia. Parabéns pra Daniela, alô Daniela, abraço pra você. Parabéns também pra Denise, também assoprando velhinhas. Parabéns pra Renata, que montão de gente aniversariando, cara, olha que beleza. Então, maravilha, parabéns pra vocês nessa data querida, muitas felicidades, muitos anos de vida. Olha, nunca resolvemos a nossa vida, viver é inacabado. O que a gente resolve são encerramentos de ciclos, isso mesmo. Nunca resolvemos a nossa vida, viver é inacabado. O que encerramos são ciclos. Fabrício Carpinejar, tá aí o Fabrício Carpinejar. 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Boa tarde pra galera de Ubaporanga. Abraço pra vocês aí. Boa tarde pra você de Santa Luzia, também curtindo o Show da Cidade. Alô, meu amigo Serginho Condé, aquele abraço, meu camarada. 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Gente, daqui a pouquinho tem bate-bola pra gente poder falar de Libertadores e também falar, claro, de Brasileirão, né? Fica ligado aí. 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Daqui a pouquinho, hein? Daqui a pouquinho no Choro Cidade, daqui a pouquinho tem Fundo do Baú pra gente matar a saudade. 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
2: Boa, boa, boa tarde.
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Daqui a pouco tem sorteio, hein? Fica ligado. Mas agora vamos até a saudade. Ah, agora vamos recordar. Vamos entrar no túnel do tempo. Vamos entrar na máquina do tempo. De volta ao passado, aos anos de 1900, quando a vovó era virgem. Hora de recordar.

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Para lhe dizer de novo, para lhe dizer que coisa mais linda que há. Pio Bela Coça, Eros Ramazzotti, 1993, pra gente matar a saudade.

0: Segunda-feira a gente reabre o nosso baú. Fica ligado, hein? Maravilha. Segunda-feira a gente reabre o baú. Duas e 54 na cidade, boa tarde pra você que tá aí curtindo o show da cidade em Santa Luzia, valeu, obrigado pelo carinho, boa tarde. Alô, você de Bom Jesus do Galho, obrigado pelo carinho, todo mundo ligado aí, bom demais da conta. Chama no zap 9947-8910, manda um abraço pra galera lá do quartel do Sacramento, todo mundo curtindo a gente, que beleza. Ó, daqui a pouco tem bate-bola, fica ligado aí.
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10: Ah, vamos falar de futebol e vamos começar falando do Flamengo, porque ontem o Flamengo venceu na altitude, né? Muita gente esperava aí um jogo bem mais complicado ainda, né? Do que realmente foi. O primeiro tempo até que foi um pouco mais complicado, mas no segundo tempo o Flamengo sobrou, ignorou a altitude, fez 2-0 no Independente Del Valle e chega, vou dizer aí, com 90% da vaga assegurada para a semifinal no jogo da volta no Maracanã. O Flamengo tem uma boa vantagem construída fora de casa, né? Eu até falava ontem aqui no Bate-Bola que o Flamengo era favorito, sim, porque tem um time um pouco melhor, aliás, um pouco não, muito melhor do que o Del Valle, mas a altitude poderia ser o problema. E o Flamengo ignorou a altitude, a qualidade foi tanta, principalmente no segundo tempo, que é quando normalmente as equipes caem, baixam um pouco a intensidade por conta do ar rarefeito. Flamengo sobrou e venceu por 2-0, gol do Bruno Henrique, né? O incansável Bruno Henrique, e também gol do Léo Pereira de cabeça, 2-0. O Del Valle fez muito pouco, mesmo no primeiro tempo, quando jogou melhor, um pouco melhor, e o Flamengo no segundo tempo sobrou. Então a tendência é que o Flamengo se classifique para a semifinal. Os outros brasileiros, o caso do Palmeiras, que venceu 1-0 o LDU, vai enfrentar a altitude agora também na semana que vem. O Palmeiras construiu uma vantagem em casa, é verdade, tem um time muito sólido. Eu sempre olho para o Palmeiras como um time muito forte, independente das boas ou más atuações. O time do Palmeiras é sempre um time muito consistente, isso é indiscutível, né? Então acho que vai chegar na altitude, para mim continua sendo favorito contra a LDU. Acho que o Palmeiras passa, acho que o Flamengo passa. O Fluminense fez 2-0 no Platense, também acho que vai passar, né? Vai jogar o jogo da volta depois na Argentina, fez uma boa vantagem em casa e para mim é favorito também para poder avançar. Aí três brasileiros na semifinal. E o Corinthians vai pegar o Estudiantes. Aí o Corinthians tem um pouquinho mais de dificuldade. Por quê? Vai pegar um time melhor, né? Não melhor do que o Corinthians, melhor do que os outros adversários, e é um time acostumado a esse tipo de situação, né? Não tem uma vantagem, né? Um novo empate leva o jogo para os pênaltis, então o Corinthians vai precisar vencer o jogo em casa, mas não seria nenhum absurdo ter os quatro brasileiros na semifinal da Libertadores. O que para o Conmebol seria um desespero, né? Imagina só, quatro brasileiros disputando o título da Libertadores da América. As últimas competições só tem dado Brasil, né? E agora quatro brasileiros numa semifinal, o que é possível de acontecer. Para mim, o Flamengo é quem tá com o caminho mais adiantado, venceu fora de casa por 2-0, o Palmeiras venceu em casa por 1-0, também leva uma vantagem, pequena na verdade, mas leva uma vantagem pro jogo da volta no Equador. O Fluminense tem uma ótima vantagem, fez 2-0 em casa num time muito fraco, que é o Platense, e acho que vai jogar fora de casa, podendo até vencer outra vez. E, pra mim, só o Corinthians tem uma situação um pouco mais difícil, mas também não é nada irreversível, não, já que o Corinthians, embora não tenha uma vantagem, também não tem uma desvantagem, vai jogar em casa, né? E é a vantagem de jogar em casa pro corintiano, a gente sabe que é enorme. Então, eu acredito que a gente pode ter aí os quatro brasileiros numa semifinal de Libertadores, o que seria desesperador mesmo para a Conmebol, né? Seria complicado para a Conmebol. Seria complicado para a Conmebol. Muito difícil para a Conmebol. Seria brinquedo, não. Bom, mas, gente, o Cruzeiro tá negociando aí o empréstimo do lateral esquerdo Vinha, né? O Vinha é jogador de seleção uruguaia, jogador de Copa do Mundo, né? Depois que se lesionou, não conseguiu se reencontrar com um bom futebol. É um jogador que pertence ao Flamengo, foi emprestado ao River Plate, e agora River Plate e Flamengo chegaram num consenso e vão emprestar o Vinha para o Cruzeiro. Olha, eu torço muito para que ele se recupere. É um jogador de muita qualidade. Quando veio para o futebol brasileiro, no Palmeiras ainda, jogou muito bem. É um jogador que é muito bom, né? Então acho que é uma boa aquisição do Cruzeiro. A gente não sabe se ele vai voltar a ser aquele Vinha, principalmente do Palmeiras, né? Mas é um jogador de qualidade, técnica indiscutível. A questão do Vinha, para mim, é muito mais física, né? E eu torço para que ele se recupere, e o Cruzeiro acho que acertou no mercado aí. É um jogador que, embora não seja um jogador para chegar e falar assim, opa, sumiu a camisa de titular e vai matar a pau. Mas é um bom reforço para o elenco cruzeirense, sim, o Vinha, desde que ele consiga se recuperar, né? Porque não vou nem dizer recuperar da lesão, né? Parece que é algo emocional, recuperar a confiança. É um jogador de qualidade, e isso eu tenho que dizer do Vinha. É um jogador que tem qualidade. Final de semana vai ser daquele jeito, né? Final de semana vai ser daquele jeito com o Brasileirão, cara. Brasileirão, a gente sabe que o Campeonato Brasileiro vai ter aí uma rodada bem interessante, né? Uma rodada bem interessante, por quê? Porque a gente tem os principais clubes na disputa do Brasileirão, principais clubes na disputa do Brasileirão, e a gente sabe que não vai ser nada fácil, não vai ser nada fácil mesmo para o Flamengo manter a liderança, embora, né, seja favorito contra o Corinthians, né? O Flamengo vai jogar contra o Corinthians pelo Brasileiro e é favorito para mim, mas vai ter que remar, porque o Timão também não quer dar sopa pro azar, não. Palmeiras vai pegar o São Paulo no clássico paulista, mas é um clássico que eu acho que vai ser um pouco esvaziado, exatamente porque o São Paulo tá preocupado com a Sul-Americana e o jogo da volta contra o Boca Júnior, e vai jogar com o time praticamente em reserva. 27ª rodada do Campeonato Brasileiro vai ter, ó, no Couto Pereira hoje, hein, 9 da noite, Atletiba, cara, Curitiba e Atlético Paranaense, que clássico, hein? Ainda amanhã às 4 da tarde, o Galão da Massa recebe o Fluminense, também amanhã às 4 da tarde, o Grêmio pega o Vasco da Gama, amanhã às 5 horas, a Lanterninha Chapecoense pega o Internacional, na Nubank Park, amanhã às 18h30, o Palmeiras encara o São Paulo, como já falei, nesse clássico, que acho que vai ser um pouco esvaziado, porque o São Paulo vai entrar com o time reserva, o Palmeiras, eu não sei. O Botafogo encara o Bragantino no Nilton Santos, no domingo, aliás, amanhã também às 8h30, amanhã às 9 da noite, na Vila Belmiro, tem Santos e Cruzeiro, jogo bom esse, hein? Jogo bacana esse aqui, ó. Lá no Maião, no domingo, às 4 da tarde, o Mirassol pega o Vitória, no Maracanã, às 5h30, o Flamengo pega o Corinthians, e o Bahia pega o Remo na segunda-feira às 8 da noite, lá na Casa de Apostas Arena Fonte Nova. Manda no zap 99478910.
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0: Aham, Ed Brito Samuel, toda mulher, 3:17 na cidade, ó, daqui a pouco tem sorteio, hein? 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Daqui a pouco tem sorteio. Que beleza, maravilha. 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Alô, galera de Inhapa City, abraço pra vocês aí, obrigado pelo carinho, obrigado pela audiência, obrigado pela preferência, todo mundo ligado com a gente, bom demais da conta. 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Boa tarde pra galera curtindo a gente lá no bairro das Graças. Alô, BG. Alô, você de Santa Rita de Minas. Alô, galera de Santa Bárbara do Leste. Aquele abraço, todo mundo ligado aí. Bom demais da conta, ó. Daqui a pouquinho, tem ela, hein? Ela mesmo, ela chega por aqui daqui a pouco. É, Alice Otoni, nosso conta aí. 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
1: A Prefeitura de Caratinga, por meio da Lei Municipal número 4.167/2026, concede anistia para regularização de construção clandestinas ou irregulares concluídas até 30 de junho de 2026. A medida possibilita que os proprietários regularizem seus imóveis e obtenham o habite-se, desde que sejam cumpridos os requisitos estabelecidos pela legislação. A anistia contempla edificações executadas em desacordo com o Código de Obras do Plano Diretor e demais legislação municipais. Para obter a regularização, a construção deverá apresentar condições mínimas de habitação, higiene, segurança de uso, estabilidade, acessibilidade e salubridade, além de respeitar o direito de vizinhança. Entre os critérios previstos, a edificação deve ter sido comprovadamente concluída até 30 de junho de 2026, ser construída em alvenaria ou material convencional e não estar localizada em terrenos ou logradouros públicos, áreas de preservação permanente, faixas não edificáveis, córregos, galerias, canalizações, rodovias, estradas ou passeios públicos. Construções embargadas judicialmente também não poderão ser beneficiadas pela anistia. Para solicitar a regularização, o interessado deve apresentar a documentação exigida pela legislação, incluindo comprovação da propriedade ou posse do terreno, levantamento arquitetônico, memorial descritivo e ART ou RRT. As condições do imóvel também deverão ser atestadas por laudo técnico assinado por engenheiro, arquiteto ou outro profissional habilitado. Após o protocolo do pedido, a prefeitura realizará uma vistoria para verificar a existência da construção e suas condições de uso. Caso necessário, poderão ser solicitadas adequações para garantir a segurança, estabilidade, higiene e salubridade da edificação. O prazo para solicitar os benefícios da anistia e protocolar o pedido de regularização vai até o dia 19 de agosto de 2027. Os interessados devem procurar presencialmente o Departamento de Planejamento Urbano na Avenida Professor Armando Alves da Silva, número 1950, no bairro Zacarias. A Prefeitura de Caratinga orienta os proprietários de construções irregulares a verificarem se seus imóveis atendem às condições estabelecidas pela lei e solicitarem a regularização dentro do prazo. Repórter Ana Cláudia Rodrigues.
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0: A ProData está contratando técnico e ajudante para instalações e atendimentos residenciais e internet. Não é necessário ter experiência na área. Se você é responsável, gosta de trabalhar em equipe e quer crescer na área de tecnologia, essa vaga pode ser sua. Interessados, entre em contato pelo WhatsApp e telefone 33-3322-6363.
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17: 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Olha o seu Tony, fala comigo.
18: Conta aí. 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
19: Oi, gente. E hoje a animação é lá em cima, hein? Quero energia total pra essa sexta linda. Aceita aí uma xícara de fofoca? Eu sou Alice Ottoni, mas pode me chamar de Apuralice, porque eu apuro tudo no mundo dos famosos.
18: Conta aí.
20: Conta aí.
17: Valeu, grande Alice Ottoni. Aceita até duas xícaras, tá bom, Alice? É, três pra ficar melhor.
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Hoje não, Israel e Rodolfo. Boa. 3h42 na cidade. 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Maravilha, todo mundo ligado.

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0: meia.
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3: 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Ô Alice Ottoni, já tá participando aqui, Alice? Já mandou a sua hashtag Cidade 38 anos?
1: Queridos, está começando mais um Conta Aí. E aqui, vocês conhecem um programa chamado Saia Justa? Ele é um programa de bate-papo que discute assuntos como relacionamentos, política, filhos, comida, sexo, trabalho e espiritualidade. E entre os nomes que participam dessa roda de conversa estão a ex-BBB Juliette, Érica Januza, Bela Gil, Eliana e Tati Machado. E finalmente ele fez jus ao nome e aconteceu uma saia justa de verdade. O programa deu o que falar nas redes sociais depois de uma discussão entre as participantes. E o assunto era o tal do amor romântico. De um lado, Juliette e Bela Gil defenderam a ideia de que esse modelo de amor foi construído socialmente e que muitas mulheres crescem acreditando que precisam de um relacionamento para se sentirem completas. Aí a Érica Januza discordou totalmente. Ela disse que é defensora do amor romântico e que as pessoas devem ter o direito de escolher viver esse tipo de relação. A filha do Gilberto Gil também entrou na discussão e disse que a Érica estava confundindo as coisas. Bela Gil e Juliette se uniram e explicaram que não era sobre ser contra o amor, mas sobre questionar a ideia de que o amor romântico é uma necessidade. Já a Eliana entrou em defesa de Érica, dizendo que ela estava convicta daquilo que pensava e que o desejo de viver um amor era legítimo. Gente, foi uma discussão assim generalizada e você pensa, né? Meu Deus, isso vai virar assunto na internet. E virou mesmo. O trecho rapidamente começou a circular nas redes sociais, com internautas divididos entre quem estava certa. Mas no final do programa, a Eliana tentou apaziguar a situação e disse que era bom ter opiniões diferentes no sofá. A Juliette também destacou a importância de que as mulheres conseguirem se ouvir, mesmo pensando diferente. E no fim de tudo, a Érica também se pronunciou e disse que o programa foi lindo, apesar do clima acalorado. E mandou um recado pra Juliette, pra Bela e pra Eliana, dizendo que amava as outras participantes. Ou seja, no final das contas, deu tudo certo e ficou tudo bem. E falando em concordar ou discordar, o que você acha de alguém que diz que recusa quase todas as ofertas de trabalho que recebe? Bom, foi isso que contou uma famosa internacional. Se aí na sua cabeça está passando mil nomes, fica aqui que no próximo bloco eu vou te dizer se você acertou quem era.
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3: Valeu, Alice, tá recusando o trabalho, né? Tá parecendo um amigo meu, rapaz. Ele fala a mim, ele não gosta de trabalhar. Não chame ele pra trabalhar que não vai. É, mas essa aí pode. Essa aí já trabalhou muito e tá milionária, não é verdade? Wesley Safadão, Rei Vaqueiro, Displicente.
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0: Eduardo Costa, imagina aí, o 4-1 na cidade, depois do intervalo, tem Pix, pois é, chama no zap, 99478910, hashtag cidade 38 anos pro WhatsApp 99478910 pra você concorrer, tá bom? Fica ligado aí, fica ligado. 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
19: 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E agora chegou a hora do Pix. Isso mesmo, R$250 em Pix pra você que mandou hashtag Cidade 38 anos. 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Combinado então? Maravilha! A Cidade FM, 38 anos, presente é seu e agora vai ter ganhador do Pix. Vamos lá então na tela aqui, João, olha só que maravilha, a galera que mandou já tá participando, tá ok? Pra todo mundo ver aqui, que não tem aquela história que, ah, Rogério, coloca meu nome no sorteio, é você que se inscreve, quando você manda a hashtag Cidade 38 anos, é você que se inscreve para o sorteio, não sou eu. Aqui tem outros ganhadores de outras promoções, pessoal que já faturou é café, que já faturou também outros prêmios e agora vai sair o Pix, maravilha! Vamos lá então, ó, vamos ao sortear, olha só que beleza. Ah, que rufem os tambores, aham, maravilha. Rádio Cidade, 38 anos, tá aqui o telefone 9337, é, o nome do ganhador, a gente vai procurar aqui o nome do ganhador, bacana, show de bola. Hashtag Cidade 38 anos, final do telefone 9337. E daqui a pouquinho a gente vai anunciar pra você aqui quem é o dono do telefone, né? É, 9337. Afinal, quem mandou o hashtag aqui e sabe a final do telefone, já sabe que foi ele que faturou, né? Tá aí, ó. E daqui a pouquinho eu anuncio pra você o nome do sortudo.
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0: Aí o som do Kleber e Cauã, mil adjetivos, legal demais essa, em 4:17, na cidade 4:17, acabamos de realizar o sorteio aqui dos R$250 no Pix, pra galera que mandou hashtag cidade 38 anos. Bom, no sorteio, no sistema novo aqui na Ratidade, no Rádio Tools, aparece o nome que está no WhatsApp da pessoa. Se a pessoa não coloca nome no WhatsApp, não aparece nada, ou quadradinho, ou uma carinha, mas o telefone fica registrado aqui, tá bom? Para que todo mundo possa ver a lisura do processo, beleza? Aí a gente teve que entrar em contato com a sortuda da vez, que faturou R$250 no Pix, né? Maravilha? Maravilha, faturou R$250 no Pix. Quem tá na linha com a gente aí? Fala comigo.
1: É a Camila do Córrego do Marcial.
0: A Camila do Córrego do Marcial. Córrego do Marcial fica onde, Camila?
1: Em Piedade de Caratinga.
0: Piedade de Caratinga. E você fez a inscrição que dia, Camila, aqui no processo todo do sorteio? Mandou a hashtag?
1: Eu mandei ontem e mandei hoje também.
0: Ah, você mandou ontem e mandou hoje também. Ah, maravilha. Beleza, Camila. Você mandou depois das 2 horas da tarde, não foi isso?
1: Exatamente.
0: Às 2:33, tá anotado aqui.
1: Isso.
0: Isso, 2:33, tá vendo como fica registrado, bacana? Legal. Porque muita gente fica perguntando, né? Como que é feito o sorteio? A pessoa escolhe, como é que é feito o sorteio, né? E o sorteio tá aqui, é através do computador, por isso que a gente não atende ligação, não tem como, tá certo? Tem que entrar lá, mandar direitinho, a hashtag. Agora, ô Camila, você tava ouvindo rádio quando a gente fez aqui o sorteio, tava curtindo, ou fez o sorteio aqui, mandou e depois, depois eu vejo como é que ficou. Ficou surpresa quando o João te ligou?
1: Fiquei muito surpresa que eu tava pro terreiro afora aqui,
0: tava no terreiro.
1: Meu rádio tinha saído do ar.
0: Ah, tava no terreiro, né, Camila? Maravilha. Ô Camila, R$250 na sexta-feira assim, ajuda bem, não ajuda?
1: Nossa,
0: opa, nossa, maravilha. Ô Camila, parabéns pra você, continua curtindo a Ratidade, tá joia? Você faturou R$250 no Pix, beleza? E continua curtindo a Ratidade aí e participando também das promoções e curtindo a programação inteira aqui do 89 FM. Valeu, Camila.
1: Valeu, muito obrigado. Pode deixar que a gente vai ficar ligadinha na rádio.
0: Isso, fica na linha aí que o João vai continuar batendo papo com você pra que você mande a chave Pix, tá joia? Abraço. Valeu, Camila! Maravilha! É o seguinte, ó, todo mundo viu aí, né? A Camila faturou R$250 no Pix. É só pra explicar pras pessoas que é o seguinte, quando você manda hashtag cidade 38 anos, aí fica salvo aqui, né? No programa, salva no programa exatamente o que? O telefone. Mas tem gente que não coloca o nome no contato telefônico. Aí não aparece o nome aqui. Apareceu só o telefone da Camila, apareceu um quadradinho, uma carinha, tá joia, Camila? Beijo pra você, obrigado pela participação na promoção. Maravilha? Show de bola, grande Camila, lá do Córrego do Marcial, que beleza. E você que não mandou ainda, manda aí, ó, 99478910, porque ele tem muitos outros prêmios esperando por você. É, tem Pix toda semana, agora tem Pix na conta toda semana no aniversário da Cidade FM. Basta mandar hashtag Cidade 38 anos pro WhatsApp 99478910, tá bom? Fica ligado, fica ligado.
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17: Boa! Boa! Boa! Boa
0: tarde.
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17: 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Que delícia. Chama no zap 9947-8910. Ô Alice, apura aí.
18: Conta aí.
19: Conta aí.
20: Cheguei para responder as suas dúvidas. Lembram que eu estava falando de uma tal famosa? Então, era a Gisele Bündchen, gente. Imagina receber uma proposta de trabalho e poder falar não, obrigada, para quase todas elas. Pois é, né? Quem pode, pode. A Gisele contou que recusa cerca de 99% das ofertas de trabalhos que recebe atualmente. E não é porque ela não gosta mais de trabalhar, mas as prioridades da modelo mudaram. Segundo as minhas apurações, hoje em dia a famosa pensa muito mais antes de aceitar um trabalho. Ela sempre se faz uma pergunta bem simples: eu vou perder o jogo de vôlei da minha filha? Eu vou perder de ir ao parque com o meu filho? E é assim que ela seguia nas decisões. No auge da carreira, para ela a família é prioridade e prefere os momentos com os filhos em vez de aceitar toda oportunidade que aparece por aí. No auge da carreira, a Gisele já chegou a trabalhar cerca de 360 dias por ano. Ela mesma definiu essa fase como roda dos ratos. Hoje, a modelo diz que tem uma vida mais simples e até o celular dela fica no silencioso e sem alarmes. Agora, me conta aqui, se você recebesse uma proposta de trabalho muito boa e que envolvesse muito dinheiro, você ia priorizar a sua família ou a sua conta bancária? E falando em conta bancária, será que vocês conseguem adivinhar quanto que o Fiuk gasta por mês? Ele revelou tudo isso em uma entrevista e se você quiser saber todos os detalhes, é só me esperar um tiquinho que eu já volto.
18: Conta aí.
17: Valeu, Alice Ottoni. É o seguinte, cara, ó, a Gisele Bündchen pode recusar trabalho, né? Ah, ela pode, ela é bilionária. Aí ela pode recusar trabalho, ela pode falar assim, não, não quero, hoje eu não vou. Ela pode fazer isso, ela pode. Se bem que tem algumas pessoas aí que ganham salário mínimo e que faz isso também, né? Não, hoje não posso, hoje tá chovendo. É, eu conheço, só não vou dar nome, mas eu conheço.
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0: Você foi atriz demais. Bruno Rosa, Murilo Rufi, 4h36. Ô, Camila, pode abrir o aplicativo aí, porque acabei de receber aqui. Já tá na conta, viu, Camila? Os 250 já tá na conta pra você aí. Você que foi a felizarda, a Camila Rodrigues da Silva, ela que é lá do Cogo do Marcial, em Piedade de Caratinga. É. O pessoal da rádio aqui já acabou de me enviar aqui, tá bom, Camila? O financeiro da rádio já me enviou aqui. É o comprovante do Pix feito aí na sua conta já, tá bom? Camila, já tem 250 a mais na conta aí, beleza? Abraço pra você, parabéns. E você que não ganhou dessa vez, fica triste não, porque quem sabe da próxima vez pode ser você, né? Hoje foi a Camila, ó. É, maravilha. Deixa eu mandar um abraço pra você que tá enchendo o carrinho aí no Irmão Supermercado. 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
9: Cidade 38 anos, sintonizada com você, o Alício Tony. Conta aí, vai.
10: Conta aí.
11: Conta aí.
12: E vamos de polêmica e daquelas, viu? Outro dia eu contei aqui sobre o drama que o Fiuk tem vivido. Ele contou sobre as dificuldades financeiras que vem enfrentando e expôs que foi deserdado pelo pai, o Fábio Júnior, e abandonado pela irmã, a Cléo Pires. O famoso contou que estava com dívidas, parcelando impostos e até vendeu alguns carros para ajudar a colocar as contas em dia. Inclusive, ele até brincou nas redes sociais que tinha conseguido um emprego. Entre tantas falazadas na internet, ele até recebeu um convite inusitado da Andressa Urach. Mas é melhor a gente não entrar em detalhes, né? Mas mudando de assunto, em um vídeo o Fiuk revelou uma outra parte dessa história aí, o quanto ele gasta pra se manter durante o mês. E aí, meu amigo, vocês não vão imaginar qual é o valor. E eu ainda vou quebrar um protocolo aqui e dar a minha opinião. Com um salário desse, gente, eu ia fazer a festa. Será que vocês estão preparados? Gente, ele gasta nada mais, nada menos que entre 40 a 50 mil reais por mês. Pois é, eu também fiquei chocada. E não é só eu, tá? Alguns internautas comentaram essa confissão nas redes sociais. Escuta aqui comigo alguns dos comentários. Abre aspas, 40 mil por mês sustentariam dezenas de famílias. Ele não tem ideia de quanto se precisa para realmente viver? Fecha aspas. Outro disse assim, alguém pode me ensinar a mágica de gastar 40 mil por mês sem trabalhar? E um terceiro usou tom de ironia e disse assim, forças guerreiro. Gente, dessa vez ele conseguiu me deixar sem palavras e olha que isso é muito difícil, né? Vocês sabem que eu falo até demais. Bom, gente, diferente do Fiuk, aqui comigo só tem gente trabalhadora, né? Eu espero. Gente que dá duro de verdade. Mas essa semana a gente já trabalhou demais, né? Então tá na hora de tirar aquela folguinha boa. Bom fim de semana pra vocês, meus queridos. A gente se vê, quer dizer, se ouve na segunda-feira, viu? Um beijo da Por Alice.
9: Conta aí. Conta aí. Valeu, Alice Ottoni. Quer dizer que o Fiuk, então, gasta... Ele tem um custo de vida de 40 a 50 mil por mês. É isso mesmo. Ele gasta de 40 a 50 mil reais por mês. Pois é, rapaz. E olha que ele, igual o rapaz falou no comentário lá, né? Eu não tenho visto nenhum trabalho do Fiuk. Ele não canta, ele não atua mais como ator. Foi deserdado pelo pai. Eu não tô entendendo, realmente... E aí, mesmo assim, gasta 40, 50 mil por mês. Pois é, rapaz. É. Fazer o quê, né, Fiuk? Maravilha. Vida difícil, né, a do Fiuk. Tá me lembrando um amigo meu aqui da rádio que foi contar a vida triste dele na infância. Falou que era muito pobre, tinha as 40 galinhas no quintal, uns 5 porcos no chiqueiro, fruta, passava muita dificuldade. Tá parecendo o Fiuk. Brincadeira, viu? É muito difícil. É muito difícil.
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0: me fala qual a necessidade, Henri Freitas. Boa, boa, boa, boa, boa, boa. Faltando 4 minutos para 5 horas. Tá passando raiva com o motor elétrico aí, né? É, a bomba caneta não tá bombeando água nenhuma. Secador de café também não tá funcionando. A máquina de lavar carro pifou. 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
7: final de semana chegou, né? Eu sei que muita gente fica aí olhando a internet, o que que o outro tá fazendo, para onde que o outro vai viajar, né? Para onde ele tá passeando. A internet faz parecer que vencer na vida é viajar o tempo todo, né? É trocar de carro todo ano, trocar de celular e viver colecionando momentos especiais, momentos extraordinários. Mas a vida adulta ensina outra coisa, gente. Vencer, às vezes, é acordar com saúde, é trabalhar em paz, voltar para casa em segurança, jantar com quem você ama, isso é bom demais. E dormir com a consciência tranquila. Existem conquistas que nunca aparecem em uma foto, mas são elas que realmente sustentam uma vida feliz. Claro que trocar de carro é bom, viajar é bom, mas não é só isso que significa vencer na vida. Tá bom? Fim de festa por aqui, mas fim de alegria não, que ele tá chegando, hein? Carlos de Souza e o Paradão Sertanejo, homem da voz aveludada, tá chegando pra comandar o Paradão. Eu volto segunda-feira, se Deus quiser. Por hoje é só, aquele abraço. Tchau, gente!

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1: Estão à venda os ingressos para mais uma edição da tradicional feijoada beneficente do Lar dos Idosos Monsenhor Rocha em Caratinga. O evento, que tem por objetivo arrecadar fundos para a manutenção da instituição, acontece no próximo dia 20, a partir de 11 horas da manhã. Os ingressos para a feijoada podem ser adquiridos no valor de R$ 35,00 na sede da instituição e com os vicentinos do Sociedade São Vicente de Paulo. O presidente do Lar dos Idosos, Argel Coelho, deixo o convite a todos.
2: O Lar dos Idosos Monsenhor Rocha já tem como tradição essa feijoada, né? E nós realizamos feijoada aqui duas vezes ao ano. Aconteceu a primeira no mês de março e a segunda vai acontecer agora no dia 20 de setembro do ano em curso de 2026, iniciando às 11 horas e terminando às 14 horas. E na oportunidade eu faço um convite à sociedade caratinguense para que ela possa vir degustar dessa maravilha que é oferecida pelo Lar dos Idosos Monsenhor Rocha de Caratinga.
1: Repórter Ana Cláudia Rodrigues.
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0: de Carlos de Souza. De Souza.
1: Muito boa tarde, esta é sua ZYZ777, Rádio Cidade Caratinga, 89,1 FM Sério, 38 anos de sucesso no ar. Hoje, sexta-feira, 11 de setembro de 2026, estou chegando. A partir de agora tenho Paradão Sertanejo e, claro, a sua participação, 3322-1669 e também no WhatsApp 99947-8910. Alô especial pra você, ligadinha aí, valeu, obrigado pela sintonia, vem comigo, até 7 da noite eu tô por aqui, com o meu, seu, nosso
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1: 5h22, Léo Rodrigues, sexta-feira, sua linda. Boa tarde.
3: É

0: Hug Guilherme, alemão do forró, dia da saudade.
1: Beijo no coração de vocês.
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10: De volta na Cidade FM, agora 5:37. 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Cidade 38 anos sintonizada em você. 5:37.

0: som do Cleiton e Romário, chuva de bênçãos. Antes, Marcos e Belucci. Pena que você já namora.
1: Esse ano vai dar certo. Pode confiar, esse ano já deu certo. Vai acertar.
0: 5h43.
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21: De volta, 5h52. Manda um alô especial aqui pra todos que tá curtindo a gente. É, pra quem nunca desliga o rádio, Geraldo Arcanjo, lá de Bom Jesus, a Dorinha do Córrego dos Firmino, Lucimar Nogueira, de Piedade, meu amigo, Edir Marcineiro, Custódio de Santa Luzia, Maria Helena, lá de Piedade, a Elisane do Palmeiras, Regina, Córrego da Fundaça, um alô também especial, Ângela do Córrego Brejaúba, tá sempre ligadinha, é, e o João. O João pediu e vai curtir, o João não falou de onde, né, João? Paula Fernandes, era eu. 5h52.

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Aí você curtiu o som de Dai Rodolfo original, antes Paula Fernandes, era eu. 5h58 na cidade. 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
4: Hora certa.
5: 6 horas. 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
10: Caros irmãos, amigos que hoje estamos juntos rezando aqui na Rádio Cidade FM, no programa Voz da Catedral, nós chegamos mais uma vez ao final de semana, hoje sexta-feira, dia 11 de setembro do ano de 2026. E a igreja celebra hoje a 23ª semana do tempo comum. E o evangelho que a igreja nos propõe é o de São Lucas, capítulo 6, 39 a 42. O Senhor esteja convosco, Ele está no meio de nós. Proclamação do Evangelho de Jesus Cristo segundo Lucas. Glória a vós, Senhor. Naquele tempo, Jesus contou uma parábola aos discípulos. Pode um cego guiar outro cego? Não cairão os dois no buraco? Um discípulo não é maior do que o mestre. Todo discípulo bem formado será como mestre, porque vês tu o cisco no olho do teu irmão e não percebes a trave que há no teu próprio olho? Como podes dizer a teu irmão: irmão, deixa-me tirar o cisco do teu olho, quando tu não vês a trave no teu próprio olho? Hipócrita, tira primeiro a trave do teu olho e então poderás enxergar bem para tirar o cisco do olho do teu irmão. Palavra da salvação. Glória a vós, Senhor. E pelas santas palavras do Evangelho, sejam perdoados os nossos pecados. Amém. Meus irmãos e minhas irmãs, o Evangelho dessa sexta-feira nos convida a olhar para dentro de nós, olhar o nosso coração e como está a nossa vida. Antes de nós corrigirmos os irmãos, precisamos olhar para nós, para nossa vida, como estamos. Porque precisamos, meus irmãos, tirar da nossa vida tudo que não presta, para depois, de modo coerente, ir e admoestar, ajudar o nosso irmão. Quando Jesus disse, né? Porque tu vês o cisco no olho do teu irmão e não percebe a trave que há no teu próprio olho? Bem, meus irmãos, nós reconhecermos os nossos erros é muito difícil, porque é um exercício de humildade. Precisa-se ter humildade para então reconhecer que nós podemos errar, que nós precisamos dar passos, né, em rumo à perfeição de vida, o amor aos irmãos, o amor ao próximo. Por isso que muitas vezes nós somos tão apressados em corrigir o nosso irmão, em apontar os erros do nosso irmão. No entanto, nós mesmos podemos estar cheios de erro, né? Devemos tirar a trave do nosso olho para depois tirar o cisco do olho do nosso irmão. Então, meus irmãos e irmãs, que o Senhor nos ajude a caminharmos cada vez mais na presença dele. Louvado seja o nosso Senhor Jesus Cristo, para sempre seja louvado.
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4: De volta na Cidade FM, atendendo a pedido da Cidinha, né? A Cidinha tá mandando música pra filha Angelita, pro filho Lucas, pro Gerro Angelino, pro netinho Ravi e pra todos da rádio. De Paulo e Paulino, com Marília Mendonça, Estrelinha. 6:12.

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0: 6h20 na cidade. 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

0: Danilo e Davi, não sou terapia. 6h38 na cidade. Antes tivemos Fred e Fabrício, Você Não Cuidou. Lucas e Igor Flash.
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12: De volta, agora 6h48, mandar um alô especial aí, o Evanildo, lá do Bairro Esperança, tá curtindo a gente, valeu, obrigado. Atendendo o Arino, lá da Rua da Cadeia, mandando um alô especial aí pra prima Francis Lane, aí pediu, a gente toca, né? Teodoro Sampaio, Gini Geno, fique com Deus. 6h48.

0: Diego e Vitor Hugo, Moça pra Casar antes, Teodora e Sampaio, Ginigeno, fiquem com Deus. 6h53, olha, a Rádio Cidade também sorteia uma Alexa na festa dos seus 38 anos. 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

Cidade, a Rádio das Promoções, tá aí pra encerrar atendendo o pedido do Evanildo lá do bairro Esperança, mandando pra galera de lá, pra galera da obra, né? O patrão Alex, o Aron da Semig, os amigos lá do bairro Esperança, Eduardo Costa.

0: De quatro na cidade, Paradão Sertanejo fica por aqui, de volta segunda-feira, 17h, sempre num oferecimento, Casa do Produtor, Chico Turbo Diesel, Casa das Noivas, Caratinga, Juconto Center, Farmácia Santa Luzia, Autoescola Aliança, Eletroágua, Atacado e Varejo, a Tancredo Neves, 1095, bairro Esplanada, em Caratinga. Alô especial a você que ligou e participou durante toda a semana, obrigado pela sintonia, enquanto marcado amanhã, né? Amanhã, 10 da manhã, tem Sabadão na cidade. Aqui na Rádio das Promoções. Beijo no coração, continue ligado e até amanhã.
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0: 7:32.
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0: certa.
1: 7h45.
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0: 7:54. 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

0: certa. 8:14.
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0: 8:23. 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

0: certa.
1: 8:32.
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0: certa.
1: 8:42.
2: 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Você que gosta de tecnologia e quer uma oportunidade de emprego, preste atenção. A Prodata está contratando técnico e ajudante para instalações e atendimentos residenciais e internet. Não é necessário ter experiência na área. Se você é responsável, gosta de trabalhar em equipe e quer crescer na área de tecnologia, essa vaga pode ser sua. Interessados, entre em contato pelo WhatsApp e telefone 33-3322-6363.
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0: certa.
1: 8:51.
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0: governo federal que movimentaram o país no dia de hoje.
1: Olá, boa noite.
2: Boa noite para você que nos acompanha em todo o país.
1: Sexta-feira, 11 de setembro de 2026.
2: Vamos ao destaque do dia.
1: Inflação de agosto fica negativa em 0,32%, segundo o IBGE.
2: Redução do índice foi impulsionada por setores de habitação, transportes, alimentação e bebida.
1: Conab aponta queda de valor de produtos da cesta básica, Graziele Bezerra.
3: Os maiores descontos ficaram com a batata inglesa, cenoura, cebola, tomate, ovo de galinha e café moído.
2: Dia do Cerrado.
1: Dados do DETER mostram queda de 19% no desmatamento no mês de agosto, em relação ao mesmo período do ano passado.
2: E o levantamento aponta que 51% do Cerrado é considerado prioritário para a segurança hídrica do Brasil. Gabriela Noronha. E educação.
1: Estudantes do ensino médio têm até 15 de setembro para se inscrever na Olimpíada Nacional de Empreendedorismo. Natália Koslick.
4: A competição começa no dia 18 de setembro com uma prova online. As questões envolvem raciocínio lógico, inovação e empreendedorismo com situações do cotidiano.
2: Hoje na apresentação da Voz do Brasil, eu, Mariana Jungmann e Nazi Brum.
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2: A pesquisa mensal do IBGE, divulgada hoje, mostrou uma queda de 0,32% na inflação oficial do país no mês de agosto.
1: Impactaram o resultado descontos na conta de luz, nas passagens aéreas, nos preços de combustíveis e de alimentos.